0: segredos. Bom fim de domingo pra você que tá ouvindo a gente aí. Domingão também é um dia bom pra você agradecer pelas coisas simples. O almoço que você fez hoje com a família, né? Com quem você gosta, uma visita que você deu ou você recebeu, uma conversa boa, uma risada sincera. Às vezes é isso que vai virando lembrança bonita daqui a alguns anos na sua vida. Aproveita o seu domingo e vamos pra cima de mais uma semana que começa amanhã. Já já mais música na Colonial FM.
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0: Mateuzinho com Rony Lúcia agora. Próxima saudade, Colonial.

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0: Não escolheu a roupa, tá sempre indecisa. Com qualquer uma delas vai ser a mais linda.
1: Sim, ó.

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1000 objetivos. Que você comece a sua semana amanhã com 1000 objetivos, tá? Assim como essa música aí, ó. É, e não fica brigando com o relógio, porque amanhã é segunda-feira, não. E o relógio nunca perdeu uma discussão. Ele sempre vai chegar na hora certa. Aproveita essas últimas horas aí do seu domingo. Deixa a preocupação dormir mais tarde do que você hoje. E vamos pra cima. Bom fim de domingo. Daqui a pouco, às 10, tem Colonial.

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5: De volta com Israel e Rodolfo. Hoje não, problema hoje não. Deixa pra amanhã.
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2: Agora 9h31, você tá na Colonial FM.

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Black da Colonial, I Had Some Help. Também teve Thiaguinho, Vou Querer De Novo. Ótimo fim de noite, bom fim de domingo pra você. Eu sou Gabriel Ribeiro. Tem gente aí ouvindo a Colonial FM agora lavando a louça do jantar do domingo, né?

0: sobremesa nova aí, tá? Eu sei como é que é. Bom final de domingo, daqui a pouco tem a última sequência de música boa de hoje, antes do programa mais tradicional de Minas Gerais. Antes do Colonial Nightfly, fica aí.
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2: Agora tem Danilo e Davi. Não mexe nas minhas gavetas. Na Colonial.

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Diego e Vitor Hugo na Colonial. Beijei a cura pra fechar mais uma programação aqui, ó, do seu Domingão. E já estamos no clima do desaceleramento da noite de domingo. É,

0: momentinho que a música fala um pouquinho mais alto do que a pressa, tá? Do seu domingo aí. Vem aí, Colonial Nightfly.
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2: Olá, pessoal, boa noite pra você que tá aqui na Colonial 104.7. Agora a gente diminui o passo por aqui, tá? Se até agora a noite foi de conversa, né? De risada, de descontração, daqui pra frente a noite vira mais companhia do que nunca. Talvez você esteja agora terminando seu café da noite, né? Colocando a casa em ordem pra começar bem a semana amanhã, ou simplesmente olhando aí a noite para a janela, curtindo seu final de noite e o seu fim de domingo. Em algum lugar aqui do Alto Paraopeba tem, às vezes, um caminhão seguindo viagem, uma fazenda encerrando mais um dia aí, alguém tá organizando as coisas para amanhã. E você que às vezes está só aproveitando o silêncio da noite para curtir música boa. E é bonito pensar que a mesma música

consegue chegar a todos esses lugares aqui na Colonial. Colonial Nightfly no ar até a meia-noite. 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Fica comigo, eu sou Gabriel Ribeiro, porque a noite ainda guarda boas lembranças aqui no Colonial Nightfly. Embarque com a gente, aperte os cintos, vamos voar com Phil Collins. Do You Remember? 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

0: Colonial 104.7, Christopher Cross, Sailing, também teve Michael Bublé com Home, mais música boa que a gente canta e tem música que a gente sente também, né? E tem aquelas músicas que parecem conversa diretamente com, que batem um papo com um pedaço da nossa história, do nosso coração. Fica por aqui, Night Flying, relembrando bons momentos da sua vida com música boa até a meia-noite.
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5: Domingo, dia 28 de junho, estamos de volta. Agora tem Steve B. Because I Love You, Colonial FM.

Colonial 104.7 Alphaville Forever Young. Também teve Vanessa Rangel com Palpite, uma daquelas que a gente simplesmente adora, né? Boas lembranças com essa música da Vanessa Rangel aí. Pra você que tá na noite de domingo curtindo o seu final de semana, seja feliz, tá? E às vezes a felicidade não faz barulho, ela só aparece num café quente, numa noite fria, numa conversa tranquila, ou às vezes também numa música, numa canção que faz a memória voltar por um tempo bonito. Daqui a pouco a gente volta com mais tempos bonitos e boas emoções aqui no Colonial Night Flying.

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9: Tamo de volta, bom fim de noite, bom fim de domingo, 28 de junho. Agora tem U2, One Colonial FM.

0: Colonial Culture Club aqui na melhor do interior de Minas Gerais, matando saudade com Love is Love. Também teve Sandra de Sá, Não Adianta Saber. Bom fim de noite. Enquanto muita gente já foi dormir, ainda tem um monte de gente acordada, né? Fazendo a vida acontecer. Você que tá trabalhando, viajando aí pelas rodovias, cuidando de alguém ou simplesmente aproveitando esse momento de paz aí do final de domingo. Colonial FM, Nightfly no ar até a meia-noite e chegou a hora de você transformar a sua noite em uma experiência inesquecível. 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Para você, a nossa companhia e obrigado pela sua companhia aqui na Colonial. Eu sou Gabriel Ribeiro, volto já, fica aí.
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0: Já voltamos, agora tem Sting, Shape of My Heart, Colonial FM.

0: 4.7, a melhor do interior de Minas Gerais, com muito romantismo e saudade. Boas lembranças com Dionne Warwick, I'll Never Love This Way Again. Também teve Marquinhos Moura com Meu Anjo Azul. Bom final de domingo, domingo termina, mas não leve embora as boas histórias que ele deixou, né? As histórias seguem com a gente durante a semana inteira. Aproveite a sua semana que vai começar amanhã, aproveite seu final de domingo. Eu volto já com mais música boa aqui na 104.7 Colonial.
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4: De volta, agora tem o Nando Reis. Me diga, bom fim de domingo.

0: Colonial 104.7, Richard Sanderson, Reality. Também Roberta Fleck com Donny Haraway, The Closer I Get You. Bom fim de noite, que a sua semana desde já comece leve, né? Não perfeita, porque ninguém vive num mundo perfeito, mas que a sua semana seja leve o suficiente para trazer boas sensações, boas notícias, bons encontros e novos motivos para você sorrir. 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Eu sou Gabriel Ribeiro, depois do intervalo tem a última sequência de hoje do Colonial Night Flying do seu domingo. 104,7
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6: Bom, pessoal, estamos de volta. Gostoso ter a sua companhia, fim de noite de domingo, já na expectativa e nos preparativos para mais uma semana que começa amanhã. E já vou aproveitar que vamos tocar a última sequência de hoje aqui no Colonial Nightfly para me despedir de você, encerrando mais um domingo. Obrigado por dividir aí esse pedacinho da sua noite com a gente. Obrigado por fazer da Colonial uma companhia na sua casa, no seu carro, na estrada, na cidade e também na zona rural. Eu sou Gabriel Ribeiro, tenho uma semana abençoada, cheia de saúde, paz e boas surpresas. Para começar a última sequência, tem José Augusto, sábado, Colonial FM. Tchau, pessoal, até amanhã às 8.

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0: Meia-noite e 13 na Colô.
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2: Não tem jeito, meu compadre. Vambora. Ela vacilou comigo e nós estamos aí, né? Tudo certo.

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2: Ó Deus Todo-Poderoso, Senhor dos Senhores, Rei dos Reis, Criador dos céus e da terra. Senhor, nessa manhã eu me coloco diante de Ti de forma reverente para Te agradecer pela paz, a alegria, a esperança, pelo privilégio, Senhor, de poder lhe chamar de Pai, pois tudo isso só é possível por meio de Seu Filho Jesus. Obrigado, Senhor, pelo fim de semana que o Senhor nos concedeu. Obrigado pela semana que agora começa. Quantas pessoas sonharam, planejaram viver esse dia e não podem. Mas nós estamos aqui. Chegamos até aqui porque o Senhor nos concedeu tal coisa. Obrigado, Pai. Obrigado pela família, pelo trabalho, pela paz. Obrigado pela comida sobre a mesa. Obrigado pelo sono, pelo descanso. Obrigado por acordar. Obrigado pelo trabalho. Obrigado, Senhor, pelo dia de hoje. Nos ajude a vivê-lo. Nos ajude a caminhar por este mundo. Que o Senhor seja engrandecido em tudo, Pai. Peço agora por esta pessoa que me recebe em sua casa, no seu ambiente de trabalho. A abençoe. Em nome do Teu Filho Jesus é a minha oração. Amém.
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dia, Tiagão. Alô, meu compadre, alô, minha comadre. Bom dia, boa manhã para todo mundo. 5:11, tá no ar o nosso Colonial Rural. A partir de agora, você participa comigo pelo 98969-1400. Manda o seu abraço, manda o seu alô, manda o seu bom dia para todo mundo. Sejam todos bem-vindos. Manhã de segunda-feira, 29 de junho, reta final do mês de junho, né? Tá acabando, já estamos ali na prorrogação. Nos 45 do segundo tempo, já está acabando o mês de junho. E que bom estar com você. Bom dia para você que levanta agora. Bom dia para você, meu amigo motorista. Deus abençoe você, que Deus te proteja. Hoje tem jogo da seleção. Será que passa do Japão? É, tem que abrir o olho, senão não passa do Japão, não. Agora são 5:12, num oferecimento todo especial de Nacional Parafusos, Mundial EPI, Núcleo Odontológico Congonhas, UNOC e Móveis Fonseca. Bora começar o nosso encontro? Bora! Ed Brito e Samuel Trevo de Itumbiara. Bora, menino! Olha a hora, confira comigo, 5:12.

0: Eduardo Costa, com Cleiton e Romário. Chorar. Ela tem o dom de me fazer chorar. Às 5:25. Bom dia, meu povo. Bom dia, meu compadre. Cleiton, bom dia, Romário. Minha comadre. Que bom estarmos Eduardo. Juntos. Confira comigo, 5:25. 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
0: Bora que bora, já voltamos. Bom dia. 5:31, não perca a hora, tá? São 5:31. Bom dia pra você, meu amigo, bom dia pra você, minha amiga, que bom ter a sua companhia. Bom dia, William, bom dia, Tiaguinho, bom dia, é a Selma, oi Selma, bom dia. Ailton Monteiro, tá ligado comigo? Bom dia, Ailton, obrigado pela participação. Olha a hora, gente, confira comigo, 5:31, você participa, manda o seu abraço, manda o seu alô, manda o seu bom dia pra todo mundo, pra quem você quiser, a gente tá esperando, tá? O Rogerinho do Castro também tá ligado comigo, bom dia, Rogerinho. O João Batista em Conselheiro Lafaiete, bom dia, William, tô ligado. No Colonial Rural, toca uma moda aí, Cama de Capim, do Zezé de Camargo e Luciano. Cama de Capim, será que a gente tem essa aqui agora? Deixa eu ver aqui. Peraí. Vê se é essa aqui, ó. É essa? É, não é? Claro que a gente tem. Bom dia. Bom dia, William. Bom dia. É o Alexandro. Fala, Alexandro. Bom dia. Fátima do Murtinho. Oi, Fátima. Bom dia. 5:32. Relógio que atrasa, não adianta. Bora que bora, minha gente. Boa manhã de segunda-feira. Boa semana pra você.

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0: Daniel, aqui no Colonial Rural, Poeira da Estrada, exatamente às 5 horas e 43 minutos.
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6: Bora que bora, já voltamos. 5:46. Bom dia, compadre. Ô, comadre, bom dia. 5:46. Bom dia pra Sheila, bom dia pra Jéssica. Bom dia também vai pra quem? O Ricardo tá ligado comigo e pediu pra mandar um abraço pra Jaqueline. Beleza, tá dado o recado. Bom dia, Jaqueline. Bom dia também pra Regiane, tá ligada aqui no Colonial Rural. Bom dia. O Maicon de Ouro Branco. Bom dia, Maicon. Um abraço pra você, patrão. Tá ligado com a gente aqui no Colonial Rural. Bom dia. E a quem é? Fala comigo. Oi?
7: É o William. Bom dia, William. É o Tuxa aqui em Sobral. William, manda uma moda boa pra nós aí. Nós começar a semana com o pé direito aí. A turma que tá curtindo o Colonial aqui. A turma do Capão, Barreira aqui. O pessoal da Fazenda do Riacho, né? E vamos que vamos mais uma semana abençoar. Que Deus abençoe nossa semana aí, William. Obrigado, bom dia. Bora.
8: Bom dia, ouvintes da Colonial FM. Aqui quem fala é Carlinhos, da Fazenda de Cima.
6: Bom dia.
8: A gente tá mandando um alô pro pessoal dos Paula, o Nonô, o Pananá, pro Breguete, pro Ailton, também pro Bag, pro Celso, pessoal dos Paula aí, Tonzinho dos Maia, Marquinho Colônia, pessoal lá das Matas dos Pacheco, Totonho, Dorvil, a todos os ouvintes aí. Bom dia, pessoal da Coraíba.
6: 5:47.

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4: Bom dia, meus irmãos e irmãs, é segunda-feira, dia 29. Que a paz do Senhor esteja com você, hoje e durante toda essa semana. Vamos juntos rezar? Olha, começa essa semana, não é com o pé direito, não. É com Jesus diante de você pedindo: livra-me, Senhor, do mal e dá-me as graças necessárias, em nome do Pai, do Filho e do Espírito Santo. Amém. Senhor Jesus, que dissestes ter vindo para trazer vida em plenitude, obrigado, Senhor, pelo dom da vida, e no início deste dia te louvo e agradeço, Senhor. Mas nossa vida, Senhor, é marcada com muitos sinais de morte. Por isso, no início desta manhã queremos pedir: livra-nos, Senhor, de toda e qualquer dependência que possamos ter. Livra-nos, Senhor, da dependência do alcoolismo. Livra-nos, Senhor, da dependência do tabagismo. Livra-nos, Senhor, da dependência das drogas. E neste momento, coloque a sua vida, mas o nome de alguém que você sabe que precisa deste livramento, que precisa desta libertação. Senhor, nós colocamos este pedido no início do dia. Afastai para longe de nós e desta pessoa cujo nome rezamos todo perigo de recaída. Reveste, Senhor, com tua armadura. Impede, Senhor, que o mal se instale. Tire a dependência. Tire a compulsão no beber, no fumar, no se drogar. Liberta, Senhor, destas amarras. Senhor Jesus, que tudo pode, cujo poder é infinito, por intercessão de Nossa Senhora, dai-nos a graça desta libertação. E então, Senhor, te glorificaremos. Como fruto deste Pai Nosso, dai-nos um dia de paz, de serenidade e de liberdade interior. Pai nosso, que estais no céu, santificado seja o vosso nome, venha a nós

0: Vosso reino, seja feita a vossa vontade assim na terra como no céu. O pão nosso de cada dia nos dai hoje. Perdoai as nossas ofensas, assim como nós perdoamos a quem nos tem ofendido. E não nos deixeis cair em tentação, mas livrai-nos do mal. Amém. Um dia abençoado para todos.
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0: todo mundo. Agora 6 em ponto, manhã de segunda-feira, 29 de junho. E do lado de cá do rádio tem eu, William Torres. Tô fazendo o que amo, com muita alegria. Tô fazendo companhia pra você. 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Olha a hora, gente, são 6 horas e 1 minuto agora. Bom dia, bom dia, bom dia pra Ana. Já tá de pé tomando um café gostoso com um pão de queijo. Que trem bom demais da conta, hein, sou? Ô, Thiago, a foto que ela mandou aqui, ó. Café com pão de queijo. Tá vendo? Ó. Pera aí, pra ligar seu microfone, né?
1: Eu adoro pão de queijo.
0: Eu sei que você adora um pão de queijo. Bom dia, bom dia, bom dia, bom dia pro Antônio.
2: Bom dia, William. Bom dia também pro Thiago.
0: Antônio, como é que tá?
2: Todos os ouvintes, né?
0: Tudo bem?
2: O seu Gomes. Mandou uma música antiga pra nós aí, saindo com a Rui. Tchau, Deus, obrigado.
0: Valeu, meu patrão. Deixa eu mandar um abraço aqui pra a Vilma. Oi, Vilma. Bom dia, obrigado pela participação. Quem mais? Margarete, bom dia. Oi, bom dia.
3: Bom dia, William. Manda uma música aí pra mim, ofereço pra todos os ouvintes. Vamos trabalhar, gente.
0: Bora. Quem mais aqui? Deixa eu ver, deixa eu ver. Patrícia, oi Patrícia. Bom dia, minha querida, obrigado pela participação. Meu xará William em Congonhas. Bom dia, William, obrigado pela participação. Bom dia também para a Carol, que tá ligada comigo. Bom dia, Carol. Obrigado pela participação. 989-69-1400. Você manda o seu abraço, manda o seu alô, o seu bom dia para todo mundo. Você pode participar comigo pelo 989-69-1400. A gente tá esperando você, beleza? Quem mais aqui? Deixa eu ver. Deixa eu atender aqui o Ricardo. O Ricardo. Não, não é o Ricardo agora, não, gente. Ricardo, eu já mandei. O Eloísio tá ligado comigo em Ouro Branco. Alô, meu patrão, bom dia, aquele abraço pra você, viu? Obrigado pela participação, tudo de bom. Boa semana, tem Rio Negro e Solimões agora na sua manhã. Que bom te fazer companhia. Bora levantar, gente, 6 e 4. Com muita alegria, bora viver essa segunda-feira. Bora pra cima com tudo, aqui com o Colonial Rural.
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0: menino, João Carreira e Capataz, o que essa moça fez aqui? O que ela fez eu não sei, mas eu sei que eu preciso te falar, que são 6:12, hein? Você chega atrasado. Tá na hora. Bora que bora, gente, 6:12. 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Bom dia pro Juca Romão. João Joanico, filho, tá ligado comigo?
1: Bom dia, William.
0: Opa!
1: Bom dia, Gomes. Bom dia, Thiaguinho. Bom dia para todos os ouvintes.
2: Bom dia!
1: É o João Joanico, filho de Conselheiro Lafayette.
0: Fala comigo,
1: Sítio
0: João.
1: Sítio Violeiro. Eu mando um abraço aí para minha esposa Marina, para meus filhos Leandro e Jean. Olha, toca um modão para nós aí. Tchau.
0: Deixa
1: tchau.
0: Comigo aí. Tocar moda boa agora. Quem mais?
3: Aô,
0: bom dia.
3: William Torres, bom dia.
0: Aô.
3: Uma semana abençoada para todos
0: nós.
3: Né? Semana repleta de bênçãos. Aqui.
0: Oi.
3: Thiaguinho. Hoje é dia, hein? Hoje é dia de executar a pipoca. Segundona, hoje, hein?
0: Pior que é.
3: Bora lá.
0: Hoje é dia.
3: Tudo de bom. Tchau, obrigado.
0: Terminando o programa, a gente vai andar a cavalo hoje, eu e o Thiago. Ó, são 6:13, viu, gente? 6:13. Tem essa moda aqui, ó. Pedras no Colonial Rural. Bora com moda boa? 6:14.

0: Leandro e Leonardo, é por você que canto. Aqui no nosso Colonial Rural, 6:21. Bom dia pra você, 6:21. Bom dia, meu compadre, bom dia, minha comadre. Bom dia, William, bom dia. Uma abençoada semana pra todo mundo. Manda um abraço aí pra minha esposa, a Danila, e pra minha filha Antonella, de Campestre, em Carandaí. É o Jorge Luiz. Ô, Jorge, um abraço, meu patrão. Um abraço pra família toda, viu? Obrigado pela audiência. Tia Michele.
1: Bom dia, William.
0: Bom dia.
1: Bom dia, senhor Gomes. Bom dia, Tiaguinho. Hoje não tem aula.
2: Oi, tia. Bom dia.
0: Pior que tem aula hoje, tia Michele. Mandaram mensagem. E tem aula normal. Aí o Tiago falou, ah, pô, eu vou poder voltar. Bom dia, William. Bom dia, Elizabeth. Oi, Beth. Bom dia, querida.
3: Bom dia, William. Bom dia, Tiaguinho. Você gosta do teu pão de queijo? Tiaguinho também gosta. Também, de vez em quando, eu compro. É bom, né?
0: Pão de queijo.
3: Oi,
0: William.
3: Cadê
0: é bom,
3: o seu
0: né?
3: Gomes?
0: Oi. Não veio ainda.
3: Não foi mais, não. Deu daquele dia.
0: De quê?
3: Fiquei com medo agora. Só vou falar oi, só.
0: Seu Gomes é igual cachorro vira-lata, só late, mas não morde.
1: Não, senhor William, pode faltar por minha conta. Aqui na van, de 20 alunos, só vai um, umzinho, tá? Tiaguinho, tia Michelle liberou você pra faltar.
0: De 20 só vai um? Imagina o tanto que esse um não é levado em casa, porque estão mandando ele de qualquer jeito. O Márcio Martins tá ligado comigo, bom dia.
4: Bom dia, William. Bom dia, família colonial. Bom dia, Tiaguinho. Ao senhor Gomes, onde ele estiver, Deus abençoe ele também. Oi, William, muito obrigado. Estamos aí iniciando mais uma semana, né? E finalizando também mais um mês, graças a Deus. E obrigado por fazer parte do nosso amanhecer todos os dias nesse programa maravilhoso. Que Deus abençoe você, abençoe todos nós ouvintes e que venham mais ouvintes participar dessa maravilha que é o seu programa de manhã.
0: Valeu, meu amigo.
4: Nos traz paz, alegria e um conforto em nossos corações. Muito obrigado, meu amigo. Forte abraço.
0: Beleza.
5: Bom dia, meu amigo William. Bom dia.
0: Meu amigo Márcio do Salgado, sujeito bom, viu?
5: Avisa com o FM. Bom dia, Tiaguinho. Que é o Márcio de Congonhas. Desejando uma ótima semana a todos os ouvintes. Seu Gomes, hoje.
2: Oi, meu amigão. Bom dia.
5: Igual tem uma turminha também aí que foi convocado, né? Que não vai trabalhar hoje, não. Você tá doido?

0: doido. É. Aqui, William, vou te mandar uma foto aí do salgado que o Emerson Dutra falou pra mim que vende lá no Rio.
1: Ô, gente, esse Márcio não presta, não. Ele mandou aqui, ó, uma foto de um pastel. O rapaz escreveu assim: quando você mora no Rio e pede um pastel pra matar a fome. É um pastel em formato de revólver. É, não é fácil não, viu, Márcio? Vou te contar. Bom dia.
0: Ô, William, bom dia mais uma vez aí.
1: Fala, João.
0: João do Joanico. Ô, Tiaguinho, pode faltar sim. O João do Joanico também tá te liberando.
1: Daqui a pouco eu volto. Fica aí.
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1: Muito bem, muito bem, gente. 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

0: Um Seca Oficial, pra você se encantar. Bom dia, meu xará William.
1: Alô, xará, bom dia, bom dia. Bora trabalhar, xará. Vamos mexer o doce. Xará, aqui nessa friagem aí, dá folga mesmo pro seu Gomes, viu? Véi, não aguenta essa friagem, não. Senão ele pode pegar aí uma pneumonia, pegar alguma coisa aí. Vai ficar ruim pro véio. Beleza? Bora mexer o doce. Vamos trabalhar, gente. Abraço.
0: Valeu, meu amigo. Bom dia. Adailson do Sergipe tá ligado comigo.
2: Bom dia, Thiago. Manda um alô aqui para Caju, Thiago. Que a Caju tá chovendo desde ontem, né? Aqui o inverno chegou certinho, como diz mineirinho, certinho. É, Willer, cadê o velho, hein, rapaz? Não quer nada mais, né, rapaz? Não quer mais saber de trabalhar, né? Aí, Willer, cafezinho aí, ó, canjiquinha aqui, ó. Hoje dia de São Pedro, São Paulo, aqui no Nordeste. Bom dia a todos.
0: Valeu, meu amigo Adailson do Sergipe, Cabocubão, mandou aqui, ó. Rapaz. Deu vontade, viu? Você tá doido. Bom dia, bom dia, bom dia. Quem é agora? Rafael, oi Rafa, bom dia minha querida. Obrigado pela participação, bom dia para o Damasceno, mandando para todos os ouvintes, para a turma da Mina de Fábrica. 3-1 pro Brasil hoje, ele mandou aqui. Será que dá isso tudo? Gente do céu, vocês têm mais fé do que eu, viu? Ô William, desejo uma ótima segunda-feira para você e para sua família. Muito obrigado. Agora são 6:31. Bom dia para Rosane de Jeceaba. Tá ligada comigo? Oi, Rosane. Bom dia, minha querida. Confira comigo, 6:31. Você participa, manda o seu abraço, o seu alô para quem você quiser, beleza? Bom dia pro Rogério. Rogério tá ligado comigo. Rogério, bom dia. Obrigado pela participação, obrigado pela audiência, tá? Deixa eu ver, deixa eu ver, deixa eu ver. Ao Plínio. Plínio tá ligado comigo na cidade de Alfredo Vasconcelos. Obrigado, meu patrão, pela participação, viu? Tudo de bom pra você. Confira comigo, 6:31. Moda boa no Colonial Rural. Agora tem Amado Batista. Aumente o volume aí porque a moda é boa e você vai gostar. Aumente o volume, Amado Batista, na sua manhã, no Colonial Rural.

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3: Bora que bora, bom dia, bom dia, bom dia! 6h43. Boa manhã pra você, meu amigo, boa manhã pra você, minha amiga. Márcio do Salgado, bom dia, meu patrão.
4: Ó, outro foi convocado hoje pra seleção foi o Emerson Dutra.
3: Ele sumiu.
4: Ficar no gol.
3: Verdade.
4: Que dele pelo Alisson, gordo por gordo, ele pega lá no gol também, ué.
3: Uai, e ele fecha o gol. Bom dia, William. Quero mandar um abraço para a turma da Fazenda Segredo Velho, em Resende Costa. João Paulo, Reginaldo, Cláudio, Tiago, Gorete e o Belão. 4-1 Brasil hoje. É o Flávio. Valeu, meu patrão. Obrigado. Cláudia, bom dia.
5: Bom dia, seu William.
3: Bom dia.
5: Bom dia, Cláudia. Tiaguinho.
3: Cláudia.
5: Bom dia, Cláudia. Seu Gomes. Seu William. Mandou só com a moda boa aí pra gente. E manda pra todo mundo. Beijos. É a Cláudia, de Santa Quitéria.
3: Valeu.
6: Oi. Aqui, ó. Manda um abração aí, que eu passei por ele aqui agora. Tá lá agarradinho escutando vocês. O Genival. Tiaguinho já conhece o Genival. Ele
3: Lacerda.
6: Vai lá abraçar ele também. Manda um abração pro nosso amigo Genival da Transmeira.
3: Beleza. Obrigado, minha querida. Um abraço aí pro Genival. Ô, Genival, bom dia, menino. Obrigado pela audiência. Confira comigo. 6h45. 6h45. Oi.
7: Bom dia, seu William.
3: Oi, Simone.
7: Bem.
3: Bem você.
7: Rio Negro, seu irmão, estou por aí.
3: Estou por aí.
7: Meu filho, Ralf Pedro, que está fazendo aniversário hoje.
3: Parabéns pra ele, tá? Felicidades, Deus abençoe. Oi, William, manda um abraço pro meu irmão Luciano e pra mim, estamos fazendo aniversário hoje, a Luciene e o Luciano. Bom dia, parabéns pra vocês, Deus abençoe, viu, gente? Tem festa em dose dupla por aí então, né? Bom dia pra Lidineia dos Munjolos. Luciano, bom dia.
8: Bom dia, William.
3: Opa.
8: Tudo bom?
3: Beleza, e você?
8: Graças a Deus, uma ótima semana pra você, família.
3: Pra você
8: e
3: também.
8: Todos os ouvintes da Rádio Colonial e todos os funcionários. Aqui é o Luciano Cristo Rei. Fica com Deus. Eu estou na estrada novamente dando um giro. Fica com Deus aí, muito obrigado.
3: Valeu, patrão, bom dia.
9: Ei, William, bom dia.
3: Oi.
9: Tiago, seu Gomes, Vera Lúcia, Bigode, Tânia da Padaria, Bete, Sireno, lá no Castilhano, Silvana, Tonho e Lili, lá na Gualimpa, Mineirinho e família, na Gualimpa 2. Bom dia, bom dia. 4-2. Beijos, Ana Lúcia de Almeida.
3: Valeu, minha querida. Bom dia, Maria Sueli, bom dia, Sueli. Bora de moda? Agenda rabiscada. Cleiton e Camargo agora, 6h46.

0: Confira comigo agora 6:54. São 6:54. Tá na hora de você viajar comigo em mais uma história aqui no rádio. Antes, bom dia pro Everaldo, pro Heraldo. Oi, Heraldo.
1: Bom dia, equipe da Colonial. Falo ele, meu camarada.
0: Bom dia.
1: Ô, Márcio, bom dia, primeiramente. Pô, gordo por gordo,

botar o Emerson Dutra, pô, tá de sacanagem, né? Pô, a única diferença do Alisson pra ele é que o Alisson tá gordo e ganha €1 milhão por mês, e o Emerson Dutra. Pô, é a única diferença, né? Pô, tá de zoação, né? O cara é um considerado um dos melhores goleiros do mundo, né? Vamos que vamos, né? É a camisa, cara, é a camisa que engana. Pô, eu tinha que colocar a camisa preta. Quem esconde, né? Mas, pô, não fala assim não, o cara não tá gordo, não.

0: Vamos que vamos, gente. Boa semana a todos, um bom dia. Vamos, Márcio. Um abraço.
1: Valeu, meu amigo. Tá na hora de viajar comigo em mais uma história aqui no rádio.
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1: Muito bem, hoje eu quero reprisar uma história que eu contei há muito tempo atrás e que, se não me engano, é a história que tem mais visualizações no TikTok. Ela está com 3 milhões e 400 mil visualizações e eu quero que você ouça agora. Vamos lá, Thiago.
2: Hoje eu quero contar para você a história de Paulo. Paulo era um homem muito correto, muito íntegro. Pai de família, trabalhava em uma empresa há vários anos. Certo dia, os colegas disseram: Paulo, vamos na cozinha tomar café? E Paulo disse: olha, eu preciso adiantar alguma coisa aqui. Daqui a pouco eu vou indo. Podem ir andando que daqui a pouco eu chego. Os colegas tomaram café e voltaram para suas salas. E Paulo foi depois. Paulo tomou café, voltou para sua mesa e continuou o trabalho. Daí a pouco o patrão começou: gente, eu deixei um envelope com um dinheiro em cima da geladeira na cozinha. Alguém viu? Não, não vi não. Não, não vi. Até que um disse assim: patrão, o último a ir na cozinha foi o Paulo. O Paulo foi o último. E o patrão disse: mas será que o Paulo pegou? E o colega de trabalho disse: patrão, eu não tô dizendo que foi ele, mas eu vi o Paulo com um envelope parecido com esse que o senhor tá falando. O patrão começou a investigar um por um e ninguém foi visto com um envelope na mão. Paulo foi visto por duas pessoas que disseram: não, eu vi o Paulo passando com o envelope na mão depois que ele saiu da cozinha. O patrão então dispensou Paulo. Sem falar nada: Paulo, olha, vou demitir você. A gente está precisando fazer alguns cortes na empresa. E assim fez, cortou Paulo, mandou Paulo embora. Só que o patrão, depois que mandou Paulo embora, começou a contar para todo mundo: mandei o Paulo embora porque o Paulo roubou lá na empresa. Aconteceu isso, eu fui na cozinha, deixei o envelope lá em cima e Paulo roubou a empresa. E todo mundo começou a comentar: o Paulo roubou, o Paulo roubou, o Paulo roubou. E isso chegou até o ouvido do Paulo. Paulo ficou muito chateado. Paulo ficou decepcionado e disse: eu dei tanto de mim para aquela empresa. Eu fui tão dedicado, eu não chegava atrasado. E agora estão dizendo que eu roubei a empresa. E as pessoas começaram a dizer: processe a empresa, Paulo, processe. A fama de Paulo correu e ele começou a procurar emprego e não conseguia em lugar nenhum. Cidade pequena, todo mundo sabia do que tinha acontecido. Paulo então decidiu entrar na justiça contra o seu antigo patrão. No dia da audiência, antes mesmo que Paulo pudesse falar alguma coisa, o patrão disse: eu gostaria de dizer uma coisa. Eu quero pedir perdão para o Paulo. Depois de um tempo, revirando minhas coisas, eu encontrei um envelope com dinheiro na segunda gaveta da minha mesa. Paulo, por favor, me perdoe, Paulo. Eu achei o dinheiro estava lá. Não foi você. Paulo então começou a chorar. Afinal de contas, seu nome estava jogado na lama. Paulo disse: faz o seguinte, faz um favor para mim. E o patrão, o ex-patrão, disse: claro, Paulo, pode pedir. No meu carro tem um travesseiro com penas de ganso. Eu quero que você pegue esse travesseiro, corra até o alto daquele morro, rasgue o travesseiro e balance todas as penas que estão dentro dele e traga a fronha vazia para mim. Ah, o patrão não pensou duas vezes, né? O ex-patrão foi correndo, chegou lá, rasgou o travesseiro, balançou, as penas voaram. E ele voltou: Paulo, aqui está a fronha que você pediu vazia. Paulo disse: só mais um pedido? Eu não vou processar mais você. Para mim não importa o quanto você vai me pagar, se for me indenizar de alguma coisa, para mim importa muito.

0: mas como isso tudo vai ser resolvido? E o ex-patrão disse, claro, pode pedir. Qual outro favor? Paulo então disse, volte até o alto daquele morro. E eu quero que você apanhe todas as penas que você jogou e coloque-as novamente na fronha vazia que está em sua mão. O patrão abaixou a cabeça e disse, me perdoe, Paulo. Eu não posso recolher todas as penas mais. Paulo então, em lágrimas, disse, pois é, assim está o meu nome. Você lançou o meu nome, minha moral, minha reputação ao vento. Espalhou tanto que agora eu não sei nem onde isso foi chegar. Quantas pessoas sabem do que não aconteceu? As pessoas não querem me dar emprego. Meus amigos passaram a olhar para mim com um outro olhar. Apenas minha família, que me conhece de verdade, esteve do meu lado. E agora? Como eu faço para recuperar aquilo que você jogou no lixo? Aquilo que você jogou no vento? Só o tempo vai espalhar. Só o tempo vai dissipar. E a nossa história de hoje é para contar para mim e para você o cuidado que nós devemos ter ao falar do outro. Nós devemos pensar mil vezes. Nem tudo que você ouve é exatamente como a pessoa está te contando. Você sabe, eu pergunto para você que me assiste, para você que me ouve, você sabe qual é o juiz mais tolo do mundo? É aquele que julga e condena ouvindo apenas um lado da história. Toda história tem dois lados. Aprenda isso. Não acredite em tudo que você ouve, em tudo que contam para você. Não confie em quem fala mal dos outros para você. Vai falar mal de você para os outros também. E tem um mandamento na escritura que diz sobre o falso testemunho. Não levantar falso testemunho tem um propósito. Tem um objetivo: preservar a reputação do outro. É meu dever e seu dever preservar a reputação das pessoas que estão à nossa volta. Nós não temos o direito de acabar com o nome, com a moral de ninguém. Não, mas eu não estou falando, eu só estou ouvindo. Ou estou falando do mesmo jeito que eu ouvi. Para quê? Isso vai adiantar o quê? Por que tanto interesse na vida do outro? Se não lhe diz respeito, vamos deixar para lá, vida que segue. Ah, você sabe que horas que o filho da fulana saiu da casa da namorada? Você tem a ver com isso. Não empreste o seu ouvido para a difamação do outro, sabendo que aquilo que você planta, você também colhe. E que ainda que não seja processado pelos juízes da terra, há um juiz no céu que vê todas as coisas. Quantas pessoas com a moral dissipada, destruída, por causa de fofoca, por causa de uma conversa fiada. Mas você sabe quem traiu quem? Não importa, se você não está envolvido nisso, para que falar? Para que ouvir? Ah, mas é verdade, então eu posso falar? Que proveito lhe trará isso? Não, você sabe que o fulano traiu fulana? Não é seu marido, não é sua esposa. Para que isso? Para que está entrando nisso? Deixa que o casal se resolva e tomara que se entenda para lá. Guarde, preserve a moral do outro. Porque se fosse para estar falando de um filho seu, você não ia gostar. Se fosse para estar falando de uma filha sua, seu marido, sua esposa, você não ia gostar, como eu também não ia gostar. Essa é a nossa história de hoje. Cuidado com as palavras. Depois de lançadas ao vento, não dá para recuperá-las mais. Deus abençoe seu dia.
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3: 7:05, bom dia.
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5: Segunda-feira, 29 de junho de 2026. 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Bom dia.
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5: O estado de São Paulo, cenário externo de juro alto, põe pressão sobre ajuste fiscal. Folha de São Paulo. Famílias lideram busca de corpos na Venezuela e se revoltam com o estado. Valor Econômico São Paulo, empresas globais e tecnologia dão impulso à negociação de BRBs na B3. O Globo, no Rio de Janeiro, escombros e dor. Correio Brasiliense, Distrito Federal, desenrola vai premiar quem é bom pagador. À tarde, Bahia, tecnologia comanda cenários atuais de mobilidade. Jornal Tempo, Minas Gerais, maior parte dos eleitores de Minas diz ser de direita. Diário do Nordeste, Ceará. Enel destina 8 milhões para chamada de projetos no Ceará. O Dia, no Rio de Janeiro. Rodoviários entram em greve por tempo indeterminado. The New York Times, Estados Unidos. Trump fecha acordo, grande acordo de mineração, e filhos podem lucrar. The Wall Street Journal. Estados Unidos e Irã concordam em interromper ataques no Estreito de Hormuz. El País, Espanha, pedidos de regularização ultrapassam 1 milhão ao dia do prazo. Ultrapassam 1 milhão a um dia do prazo final.
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5: A previsão do tempo para Congonhas, Lafayette e Ouro Branco nesta segunda-feira é de dia de sol com algumas nuvens e névoa ao amanhecer. Noite com poucas nuvens, temperatura mínima de 10 e máxima de 23 graus.
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5: Cadernetas de poupança com aniversário hoje rendem 0,6718%. Cotação do dólar. Dólar comercial cotado a R$5,16. Dólar turismo 5,32. Euro turismo 6,11. Dólar papel 5,34. Mega Sena acumula, prêmio vai a 23 milhões de reais. Ninguém acertou as 6 dezenas sorteadas no concurso 3024 da Mega Sena. Os números sorteados foram 13, 39, 42, 44, 47 e 49. Repetindo, 13, 39, 42, 44, 47 e 49. 38 apostas acertaram 5 dezenas. Cada uma delas receberá R$32.595,94. Outros 2.123 jogadores acertaram 4 dezenas. Cada um deles receberá R$961,71 cada. Café Colonial, 7:15. Quina de São João, apostador de Contagem, leva prêmio de 26 milhões de reais. Um morador de Contagem na região metropolitana de Belo Horizonte está entre os 9 acertadores de todos os 5 números da Quina de São João, concurso 7.051. Cada um dos vencedores leva R$ 26.633,33. Os números sorteados da quina foram 19, 73, 75, 50 e 32. Café Colonial, agora 7:16.
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5: 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Vamos agora com Vander Mendes. Bom dia, Vander.
6: Bom dia para você, William Torres, e para os nossos ouvintes ligados aqui no Café Colonial. A todos, uma excelente semana. Estudante de medicina é morta em Barbacena. Uma estudante de medicina de 40 anos foi encontrada morta com várias perfurações pelo corpo em seu apartamento no bairro do Campo, em Barbacena, na noite do último sábado, dia 27. O namorado dela, de 24 anos, é o principal suspeito do crime. A polícia foi acionada após o ex-marido de Letícia de Moraes Vasconcelos Rodrigues acessar o apartamento dela a pedido de uma amiga, que suspeitava de que algo poderia ter acontecido. Ao observar o imóvel pela sacada, ele avistou o corpo da vítima com marcas de sangue e arrombou a porta com a ajuda da amiga da ex e do padrasto dela. Segundo o fato real, testemunhas relataram que o namorado de Letícia passou a noite anterior com a vítima e que o casal já havia protagonizado desentendimentos. De acordo com a investigação, o suspeito deixou o apartamento na manhã de sábado. O carro da vítima foi encontrado abandonado próximo à residência dele. Após rastreamento, o suspeito foi preso em Bom Jardim de Minas. Com ele, os policiais encontraram a carteira da vítima com 3 cartões bancários. A estudante deixa 2 filhos, de 18 e 12 anos, de um relacionamento anterior. Em fevereiro de 2026, ela havia registrado um boletim de ocorrência contra ele por ameaças e ciúmes excessivos. O corpo de Letícia de Moraes Vasconcelos Rodrigues está sendo velado no Grupo Resende. O sepultamento está marcado para as 10 horas desta manhã de segunda-feira, no cemitério Parque Repouso da Saudade. Homem que estava desaparecido é encontrado morto no Rio Itabirito. Marcelo José Pedrosa, de 47 anos, que estava desaparecido desde a última sexta-feira, dia 26, foi encontrado, infelizmente, morto na tarde deste domingo, dia 28, às margens do Rio Itabirito, por volta das 15 horas. O corpo foi localizado inicialmente por um familiar da vítima, que estava à procura de Marcelo. A Brigada Municipal foi acionada para realizar a retirada do corpo, achado na área da barragem, entre os bairros Padre Adelmo e Padre Eustáquio. Para o Café Colonial, repórter Vander Mendes.
5: Muito obrigado, Vander. 7:19. Vamos agora com Luiz Evandro. Bom dia, Luiz.
7: Bom dia, William Torres e ouvintes do Café Colonial. Atenção, trabalhadores de Congonhas e região. A CBSI, em parceria com o Cine Congonhas, promove nesta quarta-feira, dia 2 de julho, um mutirão de empregos com a oferta de 249 vagas para diversas funções. O atendimento será realizado das 8 horas da manhã ao meio-dia, na unidade do Cine Congonhas, que fica na rua Joaquim Frederico Ronque, número 19, no bairro da Praia. As oportunidades abrangem áreas como construção civil, manutenção industrial, montagem e operação.

0: de equipamentos e outras atividades. Os salários variam entre R$ 1.691 e R$ 4.750, conforme a função. Além da remuneração, a empresa oferece benefícios como cartão alimentação, prêmio assiduidade, plano de saúde, plano odontológico, seguro de vida, transporte fretado, Total Pass e cartão multibenefícios. As vagas também estão abertas para mulheres e pessoas com deficiência, respeitados os requisitos exigidos para cada função. Os interessados devem comparecer ao Cine portando apenas o currículo atualizado. Não será necessária a emissão de carta de encaminhamento do Cine, já que o recrutamento será realizado diretamente pela equipe da CBSI. A orientação é que os candidatos cheguem com antecedência, devido à expectativa de grande participação. Luiz Evandro, da Assessoria de Comunicação da Prefeitura de Congonhas, para o Café Colonial.
1: Muito obrigado, Luiz. Agora 7:21. Governo de Minas dá novo passo para a abertura do Hospital Regional de Lafayette. O governo de Minas, por meio da Secretaria de Estado de Saúde, assinou o termo de concessão para a gestão do Hospital Regional de Conselheiro Lafayette. A cerimônia realizada na cidade administrativa em Belo Horizonte marca uma nova etapa da unidade, que vai beneficiar cerca de 800 mil moradores de 51 municípios da macro-região Centro-Sul. O secretário de Estado de Saúde, Fábio Baqueretti, destacou que a assinatura representa um passo decisivo para colocar o Estado em funcionamento e ampliar o acesso da população da região à assistência hospitalar. Café Colonial, agora 7:21. Você vai conferir daqui a pouco. Plano de governo de Lula terá educação integral e tarifa zero. Minas vai enviar mais de 18 bombeiros à Venezuela para ajudar em resgates. Assembleias liberam autopromoção de deputados às vésperas da eleição. Renan Santos aposta em Vaquinha e na Faria Lima. Domingo Sávio cobra reação do Senado e comenta cenário eleitoral em Minas. Estas e outras mais daqui a pouco no Café Colonial, comigo, William Torres.
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1: 7:20

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1: Automóveis da Stellantis na Europa, Peugeot, Citroën, Opel e Fiat, foram equipados com a correia dentada banhada a óleo. Aqui no Brasil, alguns da Ford e Chevrolet, a linha do Onix. A ideia era boa, pois esta correia reduz o atrito, o ruído e o consumo de combustível. E uma durabilidade algumas vezes maior, acima de 200 mil quilômetros. Mas nem todos usavam o óleo recomendado na hora da troca. E por isso a durabilidade podia cair abaixo da metade destes 200 mil quilômetros. A Stellantis na Europa foi mais radical e substituiu essa correia dentada por uma corrente de aço. No Brasil, a GM optou por outra solução e encomendou ao fornecedor uma correia bem mais reforçada. E, para que não haja dúvidas sobre a qualidade, estendeu sua garantia para 15 anos.
0: Boris Feldman para a Colonial FM. 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
3: Café Colonial, agora 7:30. Bom dia. 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Plano de governo de Lula terá educação integral e tarifa zero. O jornal Valor Econômico informa que o programa de governo para o quarto mandato do presidente Luiz Inácio Lula da Silva do PT deve combinar a consolidação de políticas da atual gestão com um conjunto de propostas consideradas estruturantes. O documento está em fase de elaboração pelo PT, que abriu espaço para sugestões da militância. A universalização do ensino em tempo integral, a tarifa zero no transporte público, o aumento da tributação sobre os mais ricos e a atualização da tabela do imposto de renda são algumas das ideias em discussão. A primeira versão do texto deve ficar pronta no dia 15. Minas vai enviar 18 bombeiros à Venezuela para ajudar nos resgates. O governador Matheus Simões, do PSD, anunciou em sua conta no X, no sábado, que uma nova equipe de militares do Corpo de Bombeiros Militar de Minas Gerais será enviada à Venezuela para prestar auxílio humanitário após os terremotos que abalaram o país. O novo grupo será composto por 18 militares e 2 cães de busca, Argos e Santo. Vale lembrar que 13 militares mineiros já estão na Venezuela ajudando nas operações de busca, salvamento e apoio humanitário. Assembleias liberam autopromoção de deputados às vésperas da eleição. Assembleias legislativas de 4 estados, São Paulo, Ceará, Alagoas e Sergipe, não restringem o uso de cota para autopromoção dos parlamentares às vésperas das eleições. É o que mostra um levantamento feito pelo Estadão nos 26 estados e no Distrito Federal. Assim como os membros da Câmara, os membros das Assembleias e da Câmara Distrital têm direito a uma cota mensal de dinheiro público para divulgação de atividades parlamentares. Na Câmara, a cota não pode ser utilizada para serviços de divulgação nos 4 meses que antecedem as eleições municipais ou gerais. A proibição também existe nos legislativos estaduais, com exceção das 4 Assembleias citadas. A Lei das Eleições veda o uso de publicidade institucional para fins eleitorais nos 3 meses que antecedem o pleito. Mas não há consenso se a legislação também proíbe o uso de cota para autopromoção de parlamentares. Procuradas, as assembleias de São Paulo, Ceará e Sergipe afirmaram que a restrição ao uso da cota já está previsto na Lei das Eleições. A Assembleia de Alagoas não se manifestou. Renan Santos aposta em Vaquinha e na Faria Lima. O pré-candidato à presidência, Renan Santos, do Missão, aposta no financiamento coletivo com a realização de vaquinhas eleitorais virtuais e na interlocução com empresários e investidores da Faria Lima para tentar conquistar eleitores do campo da direita. Sem tempo de TV, com acesso apenas à cota mínima do fundo eleitoral e fora da estrutura dos grandes partidos, o presidenciável arrecadou R$1.100.000 em campanhas de financiamento coletivo. O Missão terá à disposição R$3.3 milhões do fundo eleitoral, ante 881,6 milhões do PT do PL e 615,3 milhões do PT. O partido surgiu a partir do Movimento Brasil Livre e conta com uma robusta base nas redes sociais, com mais de 6,4 milhões de seguidores, além de veículos próprios de comunicação. Domingo Sávio cobra reação do Senado e comenta cenário eleitoral em Minas. O deputado federal e pré-candidato ao Senado, Domingo Sávio, do PL, afirma que a disputa pelo governo de Minas depende, neste momento, da decisão do senador Cleitinho Azevedo, do Republicanos, preferido para liderar uma candidatura bolsonarista ao Palácio Tiradentes. Em entrevista a um programa de TV vinculado no sábado, o parlamentar também fez duras críticas ao Senado por, segundo ele, se omitir diante dos excessos de ministros do Supremo Tribunal.

0: Federal, defendendo o avanço da CPI do Banco Master e explica por que decidiu disputar, melhor dizendo, uma vaga na Câmara Alta. Presidente licenciado do PL em Minas, Domingos Sávio, diz que a legenda seguirá aguardando a confirmação da candidatura de Cleitinho, antes de definir os próximos passos na sucessão estadual. Segundo ele, lançar um terceiro nome no campo conservador, que já tem na disputa o atual governador Matheus Simões, do PSD, favoreceria a esquerda na disputa. Polícia Federal indicia diretor-geral da Agência Nacional de Mineração em esquema de exploração ilegal da Serra do Curral. A Polícia Federal indiciou o diretor-geral da Agência Nacional de Mineração, Mauro Souza, por suspeita de integrar uma associação criminosa voltada à exploração ilegal de minério de ferro na Serra do Curral, em Minas Gerais. De acordo com a Polícia Federal, Souza se utilizou da função pública para atender a interesses privados da empresa Empabra, investigada por lavra irregular, usurpação mineral e outras infrações ambientais. Além do diretor-geral da Agência Nacional de Mineração, outras 50 pessoas foram indiciadas em 2 inquéritos que apuram o esquema no âmbito das operações Rejeito e Parcos, que tramitam na Superintendência da Polícia Federal em Minas. Morre Igor Rousseff, irmão da presidente Dilma. Após hospitalização em Belo Horizonte, o irmão mais velho da ex-presidente Dilma Rousseff, o advogado Igor Rousseff, faleceu aos 79 anos em Belo Horizonte. A notícia foi compartilhada nas redes sociais pelo neto de Igor, o vereador Pedro Rousseff, do PT, ontem. Café Colonial, agora 7:37. Você vai conferir daqui a pouco no Café Colonial. Cenário externo de juro alto põe pressão sobre ajuste fiscal. A alta do petróleo forçou aperto monetário. Sob pressão, economia global está resiliente, diz Tombini. Estas e outras mais em instantes.
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0: Colonial 7:39. 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

Café Colonial, agora 7:45. 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Cenário externo de juro alto põe pressão sobre ajuste fiscal. O aperto monetário promovido pelos bancos centrais mundo afora fez com que a situação fiscal do Brasil voltasse a ganhar mais atenção dos investidores. A alta dos juros do exterior, reflexo do preço do petróleo, turbinado pela guerra no Oriente Médio, colocou um holofote nas fragilidades de países considerados mais arriscados. No Brasil, a dívida bruta deve encerrar o ano em 83,2% do Produto Interno Bruto, segundo economistas consultados pelo Banco Central. Em 2035, com base no aumento da arrecadação, o mais próximo governo terá de promover cortes de gastos, segundo especialistas. A lista de medidas inclui a eliminação da sobreposição de gastos em benefícios sociais, mudança nos pisos constitucionais de saúde e educação, reavaliação dos supersalários e das regras de reajuste real do salário mínimo, além do encaminhamento de uma reforma administrativa. O Brasil precisa de, pelo menos, um ajuste de 4 pontos percentuais do PIB. Isso dá mais ou menos 500 bilhões de reais, disse o economista-chefe da ARX Investimentos, Gabriel Leal de Barros. Alta do petróleo forçou aperto monetário. Os bancos centrais passaram a apertar a política monetária após a deflagração da guerra no Oriente Médio no final de fevereiro. A disparada das cotações do petróleo pressionou a inflação ao redor do mundo e atingiu taxas de juros mais altas para conter a escalada dos preços. O movimento provocou uma maior seletividade dos investidores em relação a países considerados mais arriscados, como o Brasil. O cenário é bem diferente daquele do início do ano, quando havia uma expectativa de alívio dos juros globais e os investidores buscavam alternativas aos Estados Unidos. Se olharmos para 2 meses atrás, todo aquele ciclo de corte saiu da mesa. Agora, ou o juro é parado ou para cima, disse o economista Gabriel Leal de Barros. Café Colonial, agora 7:47. Sob pressão, a economia global está resiliente, diz Tombini. A economia internacional tem se mostrado resiliente a choques, mas está sob pressão da inflação, da política fiscal e das riquezas, ou das incertezas, melhor dizendo, em torno da inteligência artificial. Na visão do representante-chefe para as Américas do Banco de Compensações Internacionais, Alexandre Tombini, a política fiscal deve colocar as finanças públicas em uma trajetória sustentável, fundamentada num arcabouço institucional de médio prazo que seja crível, disse Tombini. Governo estuda aumentar teto do MEI para R$ 140 mil por ano, diz ministro. O governo federal estuda elevar o limite de faturamento do microempreendedor individual, o MEI, dos atuais R$ 81 mil, para a faixa entre R$ 130 e R$ 140 mil por ano, informou na sexta-feira o ministro do Planejamento e Orçamento, Bruno Moretti. Segundo ele, a proposta deve ser enviada ao Congresso nos próximos dias pelo presidente Luiz Inácio Lula da Silva, com o objetivo de romper a inflação acumulada ao longo de quase uma década sem reajustes. A mudança no valor deverá ser implementada de forma escalonada entre 2027 e 2028, de forma a evitar comprometer o equilíbrio das contas públicas. Governo avalia zerar imposto de renda de leasing de aviões até 2030. O governo prepara o lançamento de uma medida para zerar cobrança de imposto de renda sobre o leasing de aviões. O modelo de financiamento utilizado por praticamente toda a aviação comercial no país. As companhias aéreas pagam hoje uma alíquota de 3% sobre o valor que desembolsam pelo aluguel das aeronaves contratado no exterior. Em janeiro, a alíquota passaria para 15%, a mesma de remessa para o exterior, mas o governo pretende manter a cobrança de 3% do imposto de renda em 2027 e reduzir 1 ponto percentual por ano até zerar em 2030. As informações são do jornal Folha de São Paulo. Café Colonial, agora 7:49. Você vai conferir daqui a pouco.

0: notícias internacionais comigo, William Torres, do Café Colonial, que volta já.
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7: Café Colonial, agora 7:58. 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Estados Unidos e Irã cessam ataques e voltam à mesa de negociação. Após a retomada dos ataques mútuos, os Estados Unidos e o Irã concordaram ontem à noite em cessar as hostilidades e dar prosseguimento às negociações de paz. Representantes dos dois países devem se encontrar amanhã em Doha para discutir a normalização da navegação no Estreito de Hormuz. Os ataques e as ameaças trocadas desde o fim da semana passada colocaram em dúvida a prevalência do acordo de paz provisório anunciado no dia 14. As forças iranianas atacaram ontem alvos americanos no Bahrein e Kuwait, após o país persa ter sido alvo de uma ofensiva na véspera. FAB leva ajuda e resgata 13 brasileiros na Venezuela. A Força Aérea Brasileira, a FAB, resgatou ontem 13 brasileiros que estavam na Venezuela quando o país sofreu dois fortes tremores na noite da quarta-feira. O aeroporto comercial de Caracas permanece fechado desde então. O transporte foi feito no retorno do cargueiro KC-390 Millennium, que levou ajuda humanitária para socorrer os venezuelanos. Uma estrutura completa de hospital de campanha e purificadores de água de grande capacidade estão entre os itens deixados na Venezuela pela FAB. O terremoto duplo de magnitude 7,2 e 7,5 foi o maior registrado no país desde 1900. O governo venezuelano informou ontem que 1.450 pessoas morreram e mais de 3 mil se feriram na tragédia. Não há uma lista oficial de desaparecidos, mas a Organização das Nações Unidas fala em mais de 50 mil pessoas. Final de mais um Café Colonial, há 36 anos no ar. 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

0: E tranquilidade. Apresentação William Torres. Vou ficando por aqui. Para você um forte abraço, uma ótima segunda-feira e uma excelente semana. Você fica hoje com Mário Augusto no Manhã Colonial. Bom dia.
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7: 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E a hora?
8: Colonial 8:03.
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3: 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E aí, galera? Excelente manhã. Vamos com tudo aqui pra cima, fazer a festa, a farra junto com essa galera aqui. Até logo mais ao meio-dia, tem manhã colonial. Chegando com tudo pra você. E o Marinho tá aqui também na área. A partir de agora aumentou.
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3: Tá começando aqui, ó.
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3: Feito pra você, feito por você. É o nosso Manhã Colonial. Tá entrando no ar, tá chegando com tudo a partir de agora. E eu tô contando com a sua participação pelo 989-69-1400. É bom ter você aqui com a gente. Segunda-feira a gente começa uma nova semana. Hoje tem Jogo do Brasil, daqui a pouquinho, 14h, hein? Vamos pegar o Japão aí. Será que vai dar bom? Será que não vai dar bom, Vini Júnior? Vai fazer acontecer, vai fazer história, vai deixar o nome dele aí nessa Copa 2026? Sim ou não? Então vamos com tudo. 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É o nosso Manhã Colonial que está começando. Vai até o meio-dia com muita música boa, sua interatividade, sua participação, vai zoar com a gente. Daqui a pouquinho a gente fala que tem promoção rolando também no Manhã Colonial. A gente abre aqui as promoções daqui a pouquinho, no finalzinho do break. Bora, bora de música? Tá afim de ouvir, tá afim de curtir? Tem Bruno Mars, I Just My 8 e 8 na...

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0: Nossos patrocinadores já também, Freitas Manipulação, Odonto Arte, o Boticário e o cartão de todos os patrocinadores dessa manhã boa na Colonial pra gente começar a semana. E é claro que a gente tem promoção, né? Vamos trazer?
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0: Promoção pra você que tá ouvindo e curtindo aqui o nosso Manhã Colonial. Participa pelo 98969-1400, porque tem par de convites pro Cine Hits Lafayette com o filme Mestres do Universo. E aí, tá a fim de faturar a par de convites? Cineminha por conta da Colonial FM é bom, hein? Então 98969-1400, todo mundo que participa com o Marinho até o meio-dia no Manhã Colonial concorre. Lembrando que depois do Manhã Colonial a gente tem aí mais uma edição das maispedidas.com. Vamos de música, vamos de som por aqui. Diego e Victor Hugo, beijinho.
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3: E aqui é o Victor Hugo, juntinho com você. 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

A gente tá com o nosso Manhã Colonial. Essa música Te Amar é Meu Talento tá bombando, hein? Fred e Fabrício, que adora ela, é a Nica Maria das Dores, tá ouvindo sempre, curtindo aí a Colonial FM, ligadinha com a gente lá em Jeceaba. É ou não é, Nica? Abraço pra você aí. Abraço pra todo mundo em Caetano Lopes. 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

0: 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Daqui a pouquinho tem os alôs e as participações do nosso Manhã Colonial. Nessa segunda-feira, já no clima do Jogão do Brasil, tá todo mundo já pensando, hein? Meio-dia, 1 PM. Todo mundo já liberado, hein, pra curtir o Jogão às 2. É Brasil e Japão, são as emoções da Copa do Mundo.
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0: Colonial, agora 8:30, bom dia.
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0: Estamos de volta por aqui.
18: Let's go. Sai, cachorro.
0: Sai, cachorro. Vamos com tudo. Bom dia. Dando aquele alôzão aqui. Espero pra galera que já participa pelo 98969-1400. Hoje é dia de Arena 1 em Lafayette, hein? Daqui a pouquinho o Diogão vai trazer a programação pra gente aqui, as informações deste dia especial que tem Brasil e Japão na Copa do Mundo. Você vai curtir esse jogaço com a galera na Arena número 1 com promoção da Colonial FM. Bom dia, Marinho, bom trabalho. Quem mandou pra gente foi o Adriano. Fala, Adriano, você tá bom, né, rapaz? Bom dia aí, Adriano Duz, tamo junto e misturado sempre aqui na programação Colonial FM. A Mara de São Brás. Oi, Mara, bom dia.

0: cafezinho pra gente aqui. A gente tá tomando um cafezinho junto aqui nessa manhã de segunda-feira, né, Mara? Obrigado pela companhia também, pela audiência certa aí. João Batista tá em Lafayette, tá curtindo, tá ouvindo aqui. Bom dia, Marinha. O João Batista de Lafayette. Tô no São João. Manda um alô. Tô ligado no Manhã Colonial, junto e misturado. E é 2-0 pro Brasil. Põe aí na produção. Eita, nós. Será que vai dar 2-0 mesmo, João? Sei lá, hein? Me dá um medinho assim, sabe? Mas tô confiante, acho que o Brasil vai. Acho que vai. Não vai passar aperto, não. Agora é mata-mata, né? Vamos ver como é que vai ser essa fase aí, mas tudo bem. Vamos com tudo. Pra cima, confiar no Brasilzão. Sônia, bom dia pra você também. Tá ligadinha com a gente no WhatsApp da Colonial FM, já participou. Simone Quirino, bom dia.
1: 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Tá na Colonial com o Marinho, tá bom demais. Opa. Boa semana pra todos nós. Que Deus nos abençoa. Abraço, mames poderosa Carla, irmã Jéssica, maridão JC, cunhado Wagner. Tamo junto até o meio-dia, com o melhor na melhor. Simone Quirino em Barbacena.
0: Valeu, Simone. Super beijo pra você. Boa semana pela frente aí. Arrebenta, hein? Boa semana aí. Vamos fazer acontecer. Ó, a gente volta com tudo no Manhã Colonial. 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
4: Colonial, 13 para as 9.
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0: Mandando um abraço aqui pro meu amigo Ney, tá no Bar do Garotinho, em Conselheiro Lafayette. Alô, Ney. Ô, garotinho. Vamos com tudo aí, ó. Ouvindo, curtindo Manhã Colonial, que volta com mais música. Ô, Ney, você não tá na Copa, não, Ney? É o menino Ney. Ah, machucado, né?

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Tamo junto e misturado, até o meio-dia tá rolando o nosso Manhã Colonial com muita música. Sua participação pelo 989-69-1400. Tá todo mundo aqui concorrendo a par de convites pro Cine Hits Lafayette com o filme Mestres do Universo. E aí, tá a fim de faturar? Então manda ver aqui pelo 989-69-1400. 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Daqui a pouquinho a gente fala também dos nossos patrocinadores oficiais aqui. A turma toda participando. Daqui a pouquinho também já tem aqui os alôs da galera.

0: pessoas investigadas na Operação Rejeito, por suspeita de integrar uma organização criminosa voltada à exploração irregular de mineração em Minas Gerais. O relatório final do inquérito, concluído na última quinta-feira, dia 25, aponta um esquema que reunia crimes ambientais, corrupção ativa e passiva, tráfico de influência, lavagem de dinheiro, fraudes administrativas e falsidade documental para viabilizar empreendimentos de mineração de ferro e manganês em áreas protegidas no estado. Entre os indiciados estão empresários Alan Cavalcante do Nascimento, Helder Adriano de Freitas, o ex-deputado estadual João Alberto Paixão Lages, apontados aí pela investigação como integrantes da liderança do grupo. Também foram indiciados servidores públicos estaduais e federais, suspeitos de favorecer a organização por meio da manipulação das licenças ambientais, títulos minerários, pareceres técnicos e decisões de colegiados responsáveis por autorizações para exploração mineral. Segundo a PF, a estrutura criminosa começou a se consolidar após a Operação Poeira Vermelha, que foi deflagrada em 2020 e passou a operar por meio de uma rede com mais de 40 empresas ligadas ao setor mineral. A investigação aponta que empresas eram utilizadas para ocultar patrimônio, dissimular receitas e dificultar a identificação dos verdadeiros beneficiários dessas atividades. Mesmo após as primeiras ações policiais, o grupo teria reorganizado essas empresas e movimentações financeiras para manter o funcionamento de todo o esquema. 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
0: Colonial agora 9:03. Bom dia. 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

0: tinha que ter muito mais. Agora tem o quê?
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0: Informação pra você que se liga na Colô. PF indicia 34 por esquema de mineração ilegal em Minas. A Polícia Federal indiciou 34 pessoas.

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3: 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O clima é de Copa do Mundo por aqui. 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
1: Voltando com tudo aqui na programação Colonial FM, tem Evandro Júnior, cair na sua lábia. 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

0: gostosa na programação Colonial FM. Não mexe nas minhas gavetas, Danilo e Davi, tá no ar o nosso Manhã Colonial. Contudo, hein, até logo mais ao meio-dia, todo mundo já no clima do Brasil. A galera participando com a gente pelo 98969-1400, tá valendo par de convites pro Cine Hits Lafayette com o filme Mestres do Universo. E aí, tá afim de faturar, tá afim de ganhar? Então manda pra gente aqui 98969-1400. 1400 a sua mensagem, que você pode sim faturar par de convites no fim do nosso Manhã Colonial. 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Daqui a pouquinho a gente está de volta com tudo nessa segunda-feira no Manhã Colonial. A gente está no clima da Copa, aqui na Copa quem apita é a Colonial.
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0: Colonial 919.
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1: Voltando com tudo, Manoel Colonial, tá demais aqui, ó.
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1: Na sua segunda-feira, a galera participando com a gente pelo 989-69-1400. Deixa eu mandar abraço aqui pra Cássia de Lafayette. Alô, Cassinha, tudo bem contigo? Valeu, bom dia, lindo. Beijo pra você, queridão. Beijo pro meu netinho Antônio Lucas aí. Lindinho, o netinho dela. Ah, muito bom mesmo. Obrigado pela audiência, pela companhia aí, viu, Cássia? Abraço pra você. Juntos e misturados no Manhã Colonial. Quem mais tá participando comigo? Bom dia. É o Marcelo do Jardim América, em Lafayette. Que Deus abençoe o nosso dia. Quero mandar um grande abraço para os pais em Senhora dos Remédios, João Bosco, Santana e também a Regina Célia. Abraço para você aí, viu, Marcelão? Juntos e misturados, todo mundo aqui participando comigo, concorrendo a par de convites para o Cine Hits Lafayette com o filme Mestres do Universo. Então participa, manda ver aí. Bom dia, Marinho, é hoje, hein? Tô ansiosa para ver o que vai rolar. Toca uma música para animar a galera, que independente do resultado, já tá rolando de tomar uma. Aí sim, hein? Reginha de Belo Vale, abraço pra vocês em Belo Vale, curtindo a Colonial FM, é bom ter vocês comigo. Bom dia, Mário. Marinho, sou o Leonardo Henrique de Lafayette, manda alô aí pra todos os ouvintes e região. Uma semana abençoada pra todos nós. Valeu, Léo, abraço pra você aí, juntos também aqui no Manhã Colonial. Norival Júnior, bom dia, Marinho, todos os ouvintes. É o Norival de Lafayette, segundou, boa semana. Me coloca na promoção, valeu. Tá a fim de faturar ingresso pro cineminha, né? A Eva do Carmo também já mandou aqui o bom dia esperto e gostoso dela. Valeu, Eva, bom dia pra você. Tem mais aqui participações. Helenice, bom dia.
3: Bom dia, Wander, bom dia, Colonial.
1: É o Marinho.
3: Aqui é Helenice Taverava. Queria pedir uma música pra minha irmã, Maria Aparecida de Marcélia. Ela tá morando lá no Rio de Janeiro. E tá ouvindo a Colonial, pede uma música pra ela, aniversário é dela hoje.
1: Parabéns!
3: Bom dia a todos da Colonial aí.
1: Então, abraço! Parabéns! Já no clima carioca, né? Parabéns! Abraço pra você aí, pra sua irmã, obrigado pela companhia, pela audiência aqui, tá? Do Manhã Colonial, valeu demais. Mesmo longe, ela leva a Colonial com ela, tá ouvindo, tá curtindo aí. Feliz aniversário, muitos anos de vida, saúde, alegria, tudo de melhor sempre. Valeu aí por tá ouvindo. Então a gente vai com o Zeneto Cristiano, Cadeira Cativa.
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0: rolando por aqui, hein? Hoje todo mundo, Arena número 1, ao lado do Poliesportivo em Conselheiro Lafayette, pra curtir um super show do Lucas, também da Jim, e claro, o jogão da seleção brasileira, né? Todo mundo lá a partir de 1 hora da tarde, ao lado do Poliesportivo em Conselheiro Lafayette, com promoção exclusiva da Colonial FM. Bom demais, né? Então daqui a pouquinho, depois do intervalo, a gente volta, tem mais participações aqui, a galera com a gente pelo WhatsApp 989-69-1400. Detona aí a sua participação, porque todo mundo tá concorrendo a par de convites, par de ingressos pro Cine Hits Lafayette com o filme Mestres do Universo. Você tá afim? Então bora, participa, interage com a gente. 104.7
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0: Colonial 935.
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3: Este é o Giro de Notícias. Eu sou o Christian Costa e você acompanha os destaques do momento. A esposa e os dois filhos do jogador de futebol argentino Lucas Trejo foram encontrados mortos na cidade de La Guaira, na Venezuela. Eles estavam desaparecidos desde os terremotos que atingiram o país na última quarta-feira, quando o prédio onde a família morava desabou. Yanina Maranella e os filhos do casal Aaron, de 5 anos, e Ainhoa, de 7 anos, estavam no edifício no momento do desabamento. Trejo não estava no local. O governo venezuelano atualizou para 1.450 o número de mortos pelos fortes terremotos que atingiram o país na quarta-feira. Conforme a ONU, são mais de 50 mil desaparecidos. Dois meninos de 11 anos foram resgatados com vida dos escombros de edifícios que desabaram nos fortes terremotos que atingiram a Venezuela na quarta-feira. Os dois estavam soterrados em locais diferentes. O tenista João Fonseca estreia em Wimbledon nesta segunda por volta das 10 horas da manhã contra o espanhol Batista Good. Essa é a temporada de despedida do tenista europeu de 38 anos. Fonseca tem como melhor resultado no Grand Slam inglês a terceira rodada em 2025. A Caixa informa que 9 apostas tiveram 5 acertos no sorteio da Quina de São João. Cada uma delas vai levar mais de 26 milhões de reais para casa. Os números sorteados foram 19, 73, 75, 50 e 32. A Polícia Militar de São Paulo prendeu dois suspeitos de dar cobertura e apoio logístico no crime contra o tenente da rota, Onixon Pimentel dos Santos. O policial é irmão mais velho de Eloá Cristina Pimentel. Ele está internado no Hospital Estadual Mário Covas, em Santo André, após passar por uma cirurgia. O estado de saúde é considerado gravíssimo pelos médicos. Eloá, de 15 anos, foi morta depois de ser mantida em cárcere privado pelo ex-namorado Lindenberg Alves no apartamento em que morava, num conjunto habitacional em Santo André. O caso ocorreu em 2008 e foi amplamente noticiado pela mídia. O Giro de Notícias é uma produção da Agência Rádio Web. Texto e apresentação, Christian Costa.
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0: Manhã Colonial. Tá demais, hein? Você participando com a gente, mandando ver aqui pelo 989-69-1400. Tem uma turma já participando aqui, a Mara de São Brás. Bom dia pra você, viu, Mara? Tá com a gente aqui curtindo, ouvindo essa manhã gostosa. Aline Mariosa já mandou o bom dia dela aqui, falou: hoje tem Brasil. Passei pra lembrar, hoje tem jogo, vai Brasil. 2-0 pro Brasil. Falou, que é isso? Quer faturar ingresso aqui também pro cinema. Boa sorte pra você, viu, Aline? Final do horário aqui, a gente tem resultado de promoção, par de convites pro Cine Hits Lafayette com o filme Mestres do Universo. Quem mais mandou bom dia pra gente aqui? Participou? Mandou áudio? A Nilza, é isso mesmo? Bom dia.
1: Obrigada, Marinho. Um abraço grande pra você.
0: Opa!
1: Aqui você deve saber, Nilza Mendes de Jaciaba.
0: Bom dia.
1: Eu mando mensagem pra rádio todo dia, sabe?
0: Sim.
1: Todo dia. A primeira coisa que eu faço é ligar meu radinho na Colonial. É claro, né?
0: E é bom demais.
1: E ouço todos vocês aí. E é um prazer grande essa rádio.
0: Prazer
1: eu vivo
0: nosso.
1: Sozinha, então é a minha companhia, sabe? E Deus abençoe você, seu programa é ótimo, ótimo, ótimo.
0: Amém.
1: E um abração grande, uma feliz semana pra você, tá? Tudo de bom aí, Deus que abençoe muito.
0: Valeu, beijo grande pra você, ótima semana também pela frente, segunda-feira, né? A gente só tá começando, ainda mais com o Joguinho do Brasil, aí que o negócio fica bom. Batatinha de Cipotânia tá participando com a gente, pediu pra mandar alô pra galera lá de Cipotânia, manda alô pra nossa cidade. Tá mandando um abração aí pra todo mundo em Cipotânia, ele falou que hoje é 4-1 em cima do Japão, bora Brasil! Será que vai dar 4-1? Tá confiante mesmo, hein, Batata? Você tá louco, alô Johnny Johnny! Bom dia!
2: Fala Marinho, bom dia, aqui é Johnny da cidade de Piedade Gerais, ligadinho no Manhã da Colonial. Ô Marinho, palpite pro jogo hoje aí, ó, Brasil 2-1. Tá, começar a semana bem, né? Segundo, gostaria de ouvir com vocês aí no Manda Colonial, o tema da Copa aí, né? Interpretado por Shakira. Gostaria de oferecer também pra tia Marilúcia, lá de BH, ligadinho no Manda Colonial, tá aqui em casa com a gente aqui, esperando o jogão, pra minha mãe, pra minha esposa, pra minhas filhas e pra todos os ouvintes ligados no Manda Colonial. Valeu, Marinha, aquele abraço.
0: Oi. Valeu, Johnny. Abraço pra você e a gente se fala aqui, ó.
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2: Colonial, faltando 8 para as 10.
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0: Copa 2026. A gente tá agora naquela tensão danada. Será que vai dar pro Brasil? Será que não vai dar? 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Por falar em Copa do Mundo, por falar em Brasil.
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0: A gente traz aqui informações da Copa do Mundo hoje, os jogos e também os horários aqui pra você. Agora é mata-mata, tá? Depois de um jogo isolado no domingo, três partidas vão dar sequência à segunda fase da Copa do Mundo de 2026, nesta segunda-feira, dia 29. O Brasil é a principal atração do dia e enfrenta o Japão às 14h, horário de Brasília. A programação também conta com os confrontos entre Alemanha e Paraguai e Holanda e Marrocos. Confira os horários aqui, ó. Às 14h, Brasil e Japão. 17h, Alemanha e Paraguai. E às 22h, Holanda e Marrocos. O primeiro jogo do dia é justamente o nosso, do Brasil, que chega empolgado aí para a segunda fase, depois de um empate na estreia contra o Marrocos. A seleção embalou, venceu o Haiti e a Escócia por 3-0, garantindo aí a liderança do Grupo C. O grande destaque é o Vini Júnior, que é vice-artilheiro da Copa com 4 gols, além dos motivados Matheus Cunha, que tem 3 gols, e Bruno Guimarães com 3 assistências. Do outro lado, o Japão surge aí com uma das sensações do torneio. Sem grandes estrelas individuais, a seleção asiática se apoia num forte jogo coletivo com disciplina tática e as transições rápidas. Invicto na primeira fase, empatou com a Holanda 2-2, a Suécia 1-1, além de vencer a Tunísia por 4-0. O resultado aí que garantiu a segunda colocação do Grupo F. Brasil e Japão se enfrentam aí pela 15ª vez na história. E o retrospecto é amplamente favorável à nossa seleção, com 11 vitórias, 2 empates e apenas 1 derrota. Justamente no último encontro, quando aí os japoneses venceram por 3-2 de virada em outubro do ano passado. Em Copas do Mundo, o único confronto aconteceu em 2006, com vitória do Brasil por 4-1. Vamos com tudo, pra cima! 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
0: Colonial agora 10h04. 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

obrigado, ela tá no Viva Voz por aqui. Você já colocou no Viva Voz e falou alguma coisa que não devia com alguém? Bom, daqui a pouquinho a gente volta, tem mais música. Te mandar abração pro Wagner, fala comigo. Bom dia, Marinho, meu amigão, manda alô pra nós aqui na obra. Hoje tem Brasil, vamos junto, hein, até meio-dia. Vai, a obra vai parar? Você tá doido? Aí não, não pode parar não, hein. Me ajuda isso, ô Wagner. Pode parar a obra não. Toca aí, deixa a galera trabalhar direto. Mentira, brincadeira. Abraço pra todo mundo aí. Bom dia, tudo bem? Manda alô pro meu filho Luiz Fernando, lá em Rosa, Casa Grande, que vai casar sabadão. Diz pra ele que vai ser

0: participando, interagindo com a gente aqui. Deixa eu ver, deixa eu ver. No WhatsApp Colonial, o bicho tá pegando aqui. A Sandra Rosalit, conselheiro Lafayette, mandou a mensagem de bom dia dela, muito obrigado. Quem mais aqui? Wesley participou com a gente, mandou também mensagem pra gente. Valeu, Wesley, bom dia pra você. Tamo junto e misturado. Quem mais aqui? O Wagner participou e tem um áudio aqui pra gente do Chaves, é isso mesmo? Chaves, alô, alô, alô, bom dia. Vamos lá? Bom dia, bom dia.
1: Marinha, bom dia, tudo bem?
0: Bom.
1: Mara, é tão bom a gente começar a semana. Você animando as nossas manhãs na Colonial. Maro, sou o Chaves de Senhor de Oliveira. Meu placar do jogo vai ser 2-1 pro Brasil. Marinho, manda um abraço para minha mãe Marivira Rita, meu pai José Rita, para todos os meus irmãos, minhas irmãs, para todos os ouvintes aqui de Senhor de Oliveira que está ligado na 104.7.
0: Beleza!
1: E também gostaria de mandar um abraço para você especialmente, para Melzinha, pro Juninho e pro Vando, para toda a equipe aí da Colonial. Um super mega abraço para você e um ótimo final de semana. Aliás, começo de semana.
0: Uai.
1: Beleza? Que Deus abençoe.
0: Valeu.
1: Você aí. E para você animar a minha segunda aqui, Marcos, toca para mim. É Pedro Sampaio, participação de Melody, de Aquilis. Gostaria de oferecer para todos os ouvintes um abraço, um super abraço para todos vocês aí da equipe da Colonial.
0: Valeu, Chaves, dentro do jet ski, a galera, em cima, né, em cima do jet, dentro não, é difícil estar dentro, né. Ah, mas é isso aí, a gente vai rolar aqui o som. Tá anotadinho o seu pedido aqui. Acho que eu tô contigo aí nesse placar, hein? 2-1 tá bom demais pro Brasilzão hoje. Vamos passar desse negócio. Passa por cima do Japão aí. 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
10: Vem curtir aqui a fofoca do ano. Esse é o som de Juan Leandro com Danilo e Davi.

uma etapa aqui do nosso Manhã Colonial. O bicho tá pegando, hein? Tá demais hoje isso aqui. A galera tá empolgada, tá todo mundo animado com o jogo da Seleção Brasileira. Então bora pra cima. Vamos falar aqui dos nossos patrocinadores oficiais dessa manhã. 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
2: Agora 10h34 na Colonial FM, bom dia.
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6: A seleção brasileira está pronta para enfrentar o Japão nesta segunda-feira, às 14h, no horário de Brasília, pela segunda fase da Copa do Mundo. E o técnico Carlo Ancelotti sabe das dificuldades da seleção japonesa, que melhorou muito em relação à parte tática e técnica. Tem um trabalho consolidado já com um treinador que está há muito tempo no comando técnico. A reportagem da agência Rádio Web conversou com o ex-meio-campista Bismarck, que teve passagem pela seleção brasileira na ocasião com Sebastião Lazzaroni em 1990 e também atuou no futebol japonês. Bismarck comentou sobre as dificuldades que o Brasil vai encontrar, mas acredita numa classificação brasileira.
7: Acredito que seja um jogo bem difícil para o Brasil. O Japão tem uma base já formada já há muito tempo. Acredito que o Brasil

0: Brasil tenha totais condições de ganhar, mas terá que se impor como Brasil. O Japão evoluiu bastante, mas o Brasil tem que ter uma marcação forte, uma marcação alta, para poder sair no placar vencendo. Se o Brasil não sair vencendo, eu acho muito temeroso, porque o Japão gosta de jogar no contra-ataque e, sem dúvida nenhuma, tem jogadores muito rápidos no ataque e no meio campo. Mas esperamos que o Brasil possa vencer e passar para outra fase.
1: Em relação ao time, o técnico Carlo Ancelotti deve manter a escalação, já que contra a Escócia a equipe jogou e jogou muito bem. Rayan deve ser mantido como titular na vaga de Rafinha, que segue lesionado. Então o Brasil deve ir a campo com Alisson no gol, Danilo, Marquinhos, Gabriel Magalhães e Douglas Santos, Casemiro, Bruno Guimarães e Lucas Paquetá. No ataque, Rayan, Matheus Cunha e Vini Júnior. Se o Brasil passar do Japão, vai encarar ou a Noruega ou a Costa do Marfim nas oitavas de final. Agência Rádio Web com informações da seleção brasileira, Daniela Esperon.
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0: 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Glória Groove, menos é mais, larica de você. E a gente fecha, finaliza mais uma etapa aqui do nosso Manhã Colonial. Tá rolando até logo mais, é o meio-dia. Todo mundo que participa com a gente pelo WhatsApp 98969-1400 tá concorrendo aqui a par de ingressos pro Cine Hits Lafayette com o filme Mestres do Universo. Tá afim de faturar aqui ingresso pro cinema? Então manda ver pelo 98969-1400. 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Lembrando que daqui a pouquinho Marinho tá de volta trazendo muito mais e pode ter o seu alusão aqui. Detona no WhatsApp Colonial.
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0: Colonial, faltando 12 para as 11.
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0: Semana Irregular Humana. 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
4: Estamos de volta. Voltamos com tudo aqui no Manhã Colonial. Tem Bruno Mars, Anderson e Silk Sonic com Skate. 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

0: o Rodrigo ignora.
1: Só ignora.
0: Só ignora. Ignora
2: eu.
0: Bom demais da conta. Ó, oh, Marinho tá aqui contigo no manhã. A gente fecha, finaliza mais uma super hora do Manhã Colonial no oferecimento Freitas Odonto Arte, o Boticário, cartão de todos. A turma continua participando com a gente aqui pelo WhatsApp Colonial 98969-1400. Tem par de ingressos pro Cine Hits Lafayette com o filme Mestres do Universo. Ok? Combinado? Todo mundo participando com a gente aqui?
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0: Suspeito de matar mulher tem prisão preventiva decretada. A justiça converteu em prisão preventiva a prisão em flagrante de Gustavo Dutra Lima, investigado pela morte de Letícia de Moraes Vasconcelos, de 40 anos, em Barbacena. A decisão foi proferida nesta segunda-feira durante o plantão forense, após manifestação do Ministério Público, que apontou a gravidade do crime e a necessidade de preservar a ordem pública e assegurar a aplicação da lei penal. A audiência de custódia foi realizada na manhã desta segunda-feira. Na decisão, o juiz Alanir Hauke Rabeca acolheu o pedido apresentado pelo promotor de justiça Vinícius de Souza Chaves. Segundo o MP, há indícios suficientes de autoria e prova da materialidade do crime e o investigado como feminicídio ocorrido em contexto de violência doméstica e familiar. A defesa do investigado é realizada pelo advogado Marcelo Chaves. Conforme manifestação do Ministério Público, a vítima teria sido atingida por mais de uma centena de golpes. O órgão também destacou que após o crime, o suspeito deixou Barbacena e foi localizado em Bom Jardim de Minas durante uma perseguição policial. Para a promotoria, essas circunstâncias reforçam o risco à aplicação da lei penal e justificam a manutenção da prisão. O Ministério Público sustentou ainda que medidas cautelares alternativas seriam insuficientes diante da gravidade concreta dos fatos, da fuga do investigado e da necessidade de resguardar a ordem pública. Com esses fundamentos, a justiça converteu em prisão preventiva, permitindo a continuidade das investigações enquanto o suspeito permanece detido. 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
2: Colônia 11:07. 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

0: pelo 989-69-1400. Nosso Manhã Colonial tem par de ingressos pro Cine Hits Lafayette com o filme Mestres do Universo. Daqui a pouquinho tem resultado de promoção no finalzinho do Manhã Colonial. Combinado? 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Daqui a pouquinho tem mais pra você no Manhã Colonial.
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0: Colonial, agora 11:20. Bom dia.
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0: 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Nosso Manhã Colonial tá de volta com tudo. Até o meio-dia tá rolando, hein? Participa aí pelo 989-69-1400. Pericles com Ana Castela. Simplesmente acontece.

0: Ai, ai, é mais ou menos assim, né? Só bate palma pra ele aí, ó. Respeita a minha mulher. Pera aí. Isso acontece muito, viu? Pra tudo quanto é lado. Deixa eu ver com a minha mulher se eu quero ir. Sério. Será que eu tô querendo ir? Ai, ai, ai. Daqui a pouquinho a gente volta a ter muito mais. No Manhã Colonial, deixa eu mandar um abraço aqui pro Arthur Cazula, em Conselheiro Lafayette. Ele é do Santa Matilde. Falou aqui que quer ver o filme Mestres do Universo com o Paizão. Boa sorte pra você aí, viu, Arthurzão? Tá concorrendo aqui a ingresso pro cinema no Manhã Colonial. Já começou o aquecimento aqui do meu amigo Rogério Strauss. Já mandou aqui a mensagem. Ah, rapaz. Já tá fazendo um churrasquinho, já tá queimando uma carne, já tá aproveitando aí, né? Você tá maluco, você tá doido, Strau. Abraço pra você aí, ele falou. Bom dia, firme meu considerado. É o Rogério Strau, tamo ligado aqui na Santa Matilde. Você é bom mesmo, valeu. Tamo junto e misturado. Ah, e tem áudio aqui da Miri Miri. Alô, Miriane, Miriane Rosário. Vamos ouvir aqui, bom dia.
1: Good morning, Marinho. O Brasil vai ganhar 3-0.
0: Olha.
1: Vinicinho, segundo. Seu nome, Rayan, Natasha, que o senhor vai. Beijo, beijo. I love you to you, Brasil, Brasil.
0: Valeu, Rayane, que legal ela participando com a gente aqui. Tá sempre

0: junto com a mamãe aí. Agora deve ser o áudio da Miri.
1: Oi, Marinho, bom dia.
0: Bom dia.
1: Uma excelente semana pra você e pra todos os ouvintes da Colonial FM. Segundou. Hoje tem Brasil, que o Brasil ganhe esse mata-mata aí, pra as crianças ficarem felizes.
0: Tomara, né?
1: Bora, seleção, pra cima dos japoneses. É a Miriane Rosário.

0: Deixa eu ver aqui, ó. Bom dia, Marinho. Ah, Rosane tá mandando pra gente. Tudo bem com você? 2 pro Brasil, 1 pro Japão. E pediu aqui um biquíni cavadão. Toca aí pra gente. Rosane Gessiaba. Valeu demais, viu, Rosane? Super beijo pra você. Tamo junto e misturado no Manhã Colonial.
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0: Colonial 11:34.
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0: Esse é o som do Luquinhas na programação colonial. Tá rolando aqui Manhã Colonial. É bom, hein, ter você ouvindo, ter você ligado, você bugado, curtindo com a gente as melhores aqui nessa segunda-feira gostosa, todo mundo já no clima do jogo do Brasil. 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A gente volta já já. Daqui a pouco também tem resultado de promoção, tá? Depois do intervalo a gente traz aqui os ganhadores da promoção dessa manhã boa aqui de segunda-feira. Quem leva pra casa par de ingressos pro Cine Hits Lafayette com o filme Mestres do Universo. Então, é a sua última chance aí. 989-69-1400. Combinado? Então, tá bom. A Adriele, a fada madrinha Adriele, tá com a gente lá. Junto com a Rosana também, né? Ô, Rosana! Bom demais, hein? A molecada toda aí, ó. Torcendo pelo Brasil também. Bom dia, Marinho. Edilene da Silva Ribeiro do Gagé. Quero concorrer ao ingresso do cinema colonial. Valeu. Tamo junto e misturado, viu, Edilene? Boa sorte pra você. Depois do intervalo aqui, a gente já traz o resultado. Cruze os dedos. E vão que vão. Ai, daqui a pouquinho tem muito mais. Fica por aqui na Colônia. E também, alto papo com Boris Feldman.
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2: Colonial 12 para o meio-dia.
1: É

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9: Outro dia eu expliquei aqui os problemas do óleo do motor abaixo do nível mínimo. Mas aí me perguntaram, e se na hora de completar o óleo foi além do nível máximo? Também não é bom. Não é tão problemático quanto o nível abaixo, mas o nível acima pode causar problemas. Por isso é que deve-se observar o máximo. E qual é o problema quando ele ultrapassa esse nível? É que no motor tem um componente chamado eixo virabrequim, que gira um pouco acima do óleo do cárter. Se o óleo estiver num nível mais elevado, corre-se o risco do virabrequim esbarrar no óleo em elevada rotação e formar uma espuma. Nem o aditivo anti-espumante de alguns óleos costuma resolver. Então, ao invés de chegar óleo nas peças a serem lubrificadas, chega espuma, que não lubrifica nada.
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1: Olá, tudo bem? Bom dia, estou de volta aqui na Colonial e agora para trazer resultado de promoção.
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1: Estamos aqui já no clima. O Brasilzão vai engolir o Japão hoje, tá? Nós vamos massacrar, passar por cima. Vamos com tudo, quem vai curtir cineminha, faz de convites pro cinema, tá rolando agora, pro Mestres do Universo, é o filme, tá saindo pro João Batista. João Batista do São João, telefone 98628, final 12. Parabéns também pro Norival Júnior de Lafayette, telefone 99623, final 51, e Aline Mariosa. 98783, final 64. Foram os vencedores, os ganhadores aqui da nossa promoção de hoje, desta segundona da Colonial FM. Par de ingressos pro Cine Hits Lafayette, filme Mestres do Universo. João Batista, Norival Júnior e Aline Mariosa. Vocês podem colar no escritório comercial da Colonial FM amanhã, né? Porque agora o horário do jogo já é Elvis. 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Telestro Resende 380 no Mix Shopping, segundo piso. É o escritório comercial da Colonial FM.
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ó, você já sabe. Deixa o balãozinho quietinho lá, arrebenta a boca do balão, mas em cima do palco, fechou? Brincadeira, ele e o Lucas vão fazer a festa Arena número 1, Arena da Brahma, junto com a galera da Colonial FM, junto com o Diogo Hernani, Felipe Nana, todo mundo vai subir no palco, vai fazer a festa, pá. Vai ser demais essa brincadeira boa que eles vão fazer lá com a turma depois do Jogo do Brasil. Bicho pega, né? Tem showzaço, tem chopp gelado e muito mais. E a promoção é exclusiva da Colonial FM. Então, bora todo mundo curtir, bora todo mundo aproveitar. Arena número 1, daqui a pouquinho já vou sair do ar, vou direto, colar direto pra lá. Fechou? Combinado?

0: combinado assim? Então tá bom.
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0: Eu não vou despedir não, continuo com você aqui no aquecimento pro nosso Jogo do Brasil, sim, sim, daqui a pouquinho, depois do intervalo, tem mais uma edição das maispedidas.com, a sua segunda-feira continua gostosa comigo, aqui ó, na Colonial.
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0: Colonial meio-dia. 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
4: E a gente continua junto até as 2 horas da tarde nessa segunda-feira boa, com tudo pra quase praticamente aqui fechar o mês de junho, né? Tá no ar as melhores, as mais pedidas.com. 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

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Primeira de hoje é a Ludmilla, Dopamina. Curtiu?

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2: 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E a hora?
3: Colonial, 12:16.
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0: Colonial, Te Amar é Meu Talento, Fred e Fabrício, ainda Elise Call Girl. A gente continua com as mais tops, as melhores, as mais pedidas.com no oferecimento NOC, Núcleo Odontológico Congonhas, Odontologia Completa e Recanto da TT Restaurante, um cantinho de sabores em Congonhas. Daqui a pouquinho vou pegar meu rango e assistir o jogo lá da seleção.
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3: 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E a hora?
0: Colonial, meio-dia.

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1: Voltando com tudo na Colonial, tem Danilo e Davi. Não mexe nas minhas gavetas.
10: Agora tem Danilo e Davi. Não mexe nas minhas gavetas. Na Colonial.
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2: Ô, Simone Mendes, vai devagar, mulher.
0: Simone Mendes, direitos iguais. Você ouve aqui na Colonial.

0: Colonial, Simone Mendes, Direitos Iguais, fechando mais uma etapa do nosso encontro com as melhores, as mais pedidas.com e da Eduardo Costa. Imagina eu até as 2 horas da tarde, imagina o Marinho contigo aqui. Pois é, tô aqui na Colonial.
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0: Na Colonial, 12:01.
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a música que você quer, meu amigo? Então toma, voltando com as melhores. Asmaispedidas.com, da visão e de propósito. Sabor, sabor, sabor, romance.

0: Colonial FM, irmão da lua e amigo das estrelas na madrugada. Esse Zezé tá bombando, hein? Você tá doido? Um jantar à luz de velas assim? A gente finaliza, fecha a primeira hora das maispedidas.com. 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
3: 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E a hora?
0: Na Colô, 1:02.
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10: Ótima segunda-feira pra todo mundo, já no clima de Brasil. Daqui a pouquinho, bicho.

pega, hein? Contra o Japão. Cara, tô ansioso pra esse jogo. Se, a Argentina que se deu bem, né? Pegou três timinhos mais ou menos. Mas vamos com tudo. Tô confiante agora, hein? Pelo menos nessa etapa aí. Vamos com Coldplay BTS, My Universe. Yeah!

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1: 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Let's go, let's go. Essa é tema da Copa.
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0: ligado em 104.7, tem o som de Guilherme Benuto e o grupo Menos é Mais é o Grau de Maluca, segundo.
1: Guilherme Benuto, Menos é Mais,
2: Matheus Fernandes.
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1: Canção rei! Isso aqui tem que ter sentimento. Displicente. Conta essa história pra nós, pai.
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0: Colonial, Safadão e Rei Vaqueiro, Displicente, ainda o Acesso Vitalício, Astral e o Diego e Victor Hugo, bombando aqui com o oferecimento Recanto da TT Restaurante, um cantinho de sabores em Congonhas e o NOC, Núcleo Odontológico Congonhas, odontologia completa. Eu volto rapidão.
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0: Colonial 1:33.
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5: Ótima tarde de segunda-feira, tá quase chegando a hora do Jogo do Brasil. Bruno Rosa e Murilo Huff, atriz demais.

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1: Colonial e o Luan Santana com aquele olho marrom em 104.7 da Miley Cyrus Flowers. Música boa é por aqui na Colonial FM, asmaispedidas.com. Voltando depois do intervalo, a última sequência de hoje.
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10: 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Última etapa aqui das melhores, as mais pedidas.com. Quase quebrei tudo aqui. Vamos com o Rui, Leandro, Danilo e Davi. Fofoca do ano.

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2: E aqui é o Vitor Hugo,
1: juntinho com você.
2: Valeu!
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0: Colonial, Diego e Victor Hugo, BJ, a cura pra fechar com todas as melhores desta segunda-feira especial com clima de Copa nas maispedidas.com. 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
0: Tô indo nessa, hein? Vou deixar você bem acompanhado. Tony Mel trazendo aqui os detalhes, cada gol que sair, eles vão te informando aqui também, né? Pode ser, Tony, pode ser, Mel. Arrebenta aqui pra galera, cobertura completa, tá? Marinho vai ver o jogo agora, vou curtir e dar aquele descanso, né? Você tá doido, tava aqui desde cedo, desde as 8. Amanhã eu tô de volta ao meio-dia nas melhores, nas maispedidas.com também. Beijo grande pra todo mundo, vai Brasil, paz e luz. Eu fui! Colonial, aí eu vou dar uma arriscada no placar aqui, pode? Eu acho que fica 2-1 pro Brasil hoje. Um gostinho de emoção, assim, só tomar um gol pra poder reagir e fazer outro, pode ser? Então vai lá, Vini Júnior, arrebenta, fui!
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4: Colonial, boa tarde, 2:03.
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1: Tá na hora, estamos chegando por aqui.
2: Estamos chegando, eu sou a Mel, juntinho com você.

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1: Muito bem.
2: Tá chegando
1: doido.
2: Com tudo!
1: Acabou comigo aqui agora, o ouvido foi pro saco aqui. Não sei lá no rádio, mas.
2: Tá tudo bem, Tony?
1: Tudo bem, boa tarde.
2: Boa tarde.
1: Como é que tá? Tudo jóia com você também?
2: Tudo jóia, foi bem o fim de semana.
1: Muito bem.
2: Curtiu?
1: E melhor agora, né? Pra quem não sabe, a gente já começa por aqui. Estamos acompanhando aqui do estúdio, Jogo do Brasil.
2: Estamos acompanhando aqui.
1: O Brasil já começou com tudo, dando altas cutucadas aqui nas queixas, coisa e tal, né?
2: Pois é, você acha que vai ficar quanto?
1: Ah, menina, do jeito que começou, hein? Uns 2-0, viu?
2: 2-0?
1: O jogador...
2: Eu tinha apostado em bolão 1-0.
1: 1-0?
2: É, não sei se eu continuo com o meu palpite.
1: Ah, vai não ter sei, que eu tô otimista, não. Sabe por quê? Porque os japoneses, eles são muito tranquilos assim. Mas dessa vez, estão vindo sem respeito nenhum pra cima do Brasil, então, né? Falaram à vontade, que... já falaram que é a pior seleção brasileira de todos os tempos.
2: Pois é.
1: Né?
2: Que então, Neymar assim, já não é mais o mesmo.
1: É, que o Brasil é meia boca, coisa e tal. É. Então os jogadores brasileiros, eles estão assim, sabe?
2: Com no sede.
1: Caso, nervosos. Estressados, raivosos, né?
2: Raivosos,
1: então, o Brasil que vem hoje contra o Japão é totalmente diferente daquele Brasil que perdeu. Apenas, acho que 4 jogadores, né? Estão... Acho que dos 4 titulares, apenas 2 estão aí na seleção de hoje. A zaga é outra, o time é outro.

0: time é totalmente outro. Vamos confiar aí, né? A gente vai acompanhando, informando você que tá aí do outro lado do radinho, tá acompanhando a gente através do carro, do caminhão, turma que tá aí trabalhando, curtindo a gente. Manda o seu zap pra gente, 319-8969-1400. E de presente a gente vai dar pra você, né, durante o Jogo do Brasil, meia hora de música cada bloco. Meia hora direto de música pra você curtir de montão, hein?
1: Sim, hein?
0: Então vem curtir com a gente mais uma super programação, porque em clima de Copa...
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0: 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Vamos lá, meia hora direto.
1: Vamos lá, curtindo a beça com você.
0: Vem
1: aqui nessa
0: curtir
1: tarde,
0: com a gente. Se sair gol do Brasil, a gente interrompe tudo,
1: a gente interrompe
0: e traz pra você as informações por aqui na Colô.
1: Pra começar, é claro, tem que ter música da Copa, né?
0: A Lisa Anitta Reima, Gols.
3: Yes, I'm.

0: Por aqui, curtindo essa da Copa e atualizando você sobre Brasil e Japão.
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0: Você curtindo muita música por aqui na programação. E quem abriu o placar foi justamente quem a gente não queria, hein, Mel?
2: Japão. O Sano fez o gol.
0: Insanamente fez o gol. O Alisson aceitou mais uma. O Alisson quase chega lá, mas nunca chega.
2: Não chegou na bola. Ai, meu Deus.
0: Pois é, jogados aí 30 minutos.
2: Eu vou acertar só com o placar errado? Não é possível.
0: 30 minutos aí desse primeiro tempo. Japão 1-0, Brasil no prejuízo. Vai ter que correr atrás. Por aqui a gente vai te informando sobre os resultados, o que está rolando aí na Copa do Mundo 2026, jogo do Brasil. A gente continua aqui na torcida para o Brasil se recuperar aí. O Brasil estava bem na partida, apertando o Japão, mas infelizmente teve esse revés. Vai perdendo por 1-0 e a gente vai atualizando você. Você continua com música por aqui.
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0: Cristiano, fechando essa super sequência de meia hora de música pra você. Oi, tudo bem? Eu sei que não tá muito bem por aí, né? Que o Japão fez um gol, mas a gente vai tentar reverter esse placar com certeza. Dali, Brasil, vai em frente, hein? 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Ó, bora para mais músicas. Daqui a pouquinho, break tá recheado de música bacana pra você curtir, você que tá aí, onde quer que esteja. Obrigada pela companhia aqui na Rádio Colonial FM.
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0: Colonial 2h33.

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4: Colonial 18 para as 3. 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

0: Defende que os planos de saúde passem a cobrir o exame de mamografia digital para pacientes de qualquer idade ou gênero, desde que haja indicação médica. A proposta da agência reguladora, que acaba com a limitação atual, voltada apenas para mulheres entre 40 e 69 anos, foi colocada em consulta pública nesta semana para receber sugestões de toda a sociedade. Com a mudança, o acesso ao procedimento mais moderno seguirá a mesma regra do modelo convencional de mamografia, ampliando a assistência e incluindo também pessoas não binárias e homens trans que necessitem de cuidado. Vale lembrar que a mamografia digital traz vantagens importantes na comparação com a técnica antiga, oferecendo imagens de maior resolução, menor tempo de compressão do seio e menor exposição à radiação. De acordo com a diretoria da ANS, a restrição etária não se justifica mais diante da consolidação dessa tecnologia no país. A medida visa acelerar a identificação de tumores em fases iniciais, o que aumenta as chances de cura e reduz a necessidade de cirurgias invasivas, especialmente em um cenário onde o Instituto Nacional de Câncer, o INCA, projeta mais de 73 mil novos casos de câncer de mama por ano no Brasil. Os interessados em analisar os documentos ou enviar sugestões para a proposta da agência reguladora podem acessar a página oficial da ANS na internet. O prazo para a participação dos cidadãos e das entidades do setor de saúde na consulta pública fica aberto até 11 de julho. Da Rádio 2, Milena Abreu.
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0: Essa é a Color. E por aqui a gente continua acompanhando o Jogo do Brasil e passando as informações para você. Faltando 13 minutos para as 3. O Brasil vai perdendo por 1-0. Estamos nos acréscimos, 46 minutos, quase 47 desse primeiro tempo. O Brasil, por enquanto, inclusive, começa a ceder um pouco mais de espaço para o Japão. O Japão começa a articular jogadas de ataque. O Brasil atacou durante todo o primeiro tempo, né? A única jogada de ataque do Japão até o momento, a Mel tá aqui acompanhando a gente, foi o gol, né?
1: Foi o gol.
0: Foi o gol. É sempre assim com o Brasil, né? Qualquer bola que vai no gol é gol.
1: Meu
0: é.
1: Deus.
0: Tem 10 anos.
1: Igual a gente tava conversando em off, o Japão aprendeu mesmo a jogar bola.
0: É, aprendeu, tá?
1: Tá arrebentando aí.
0: Rapaz, tá botando o Brasil na rodinha aí agora há pouco, né? Vamos ver se o Brasil consegue reagir.
1: Tem que dar
0: difícil
1: pelo menos um empate aí pra gente.
0: Acho difícil nesse primeiro tempo. Se pintar alguma coisa que a gente fala pra vocês, mas por enquanto o Brasil vai perdendo por 1-0. Estamos nos acréscimos, apenas 4 minutos de acréscimo. Aí já passaram-se 2, né? Finalzinho do primeiro tempo. Daqui a pouquinho, emoções do segundo tempo, e a gente vai atualizando você que tá ligado com a gente na Colô e curtindo muita música. Já não. Vamos lá, mais meia hora.
1: Mais meia hora de música pra você curtir.
0: Meia hora!
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0: Menos é mais, Natan!
1: Pela última vez, espero que não
0: seja o último gol do Japão, né?
1: Que não seja o último jogo do Brasil, né?
0: Pintando o gol aqui, a gente interrompe tudo pra trazer pra você.
3: Mas

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0: bem, por aqui fechamos mais uma sequência de meia hora para você de presente. Aí, tá, para você que não tá acompanhando o Jogo do Brasil, tá aí ligado com a gente na Colonial e ouvindo, né, tudo que tá acontecendo. Por aqui a gente informa você que estamos aí no início do segundo tempo. O Japão segue ganhando por 1-0. O Brasil fez alterações importantes. A Mel tava aqui vibrando aqui com a entrada do Endrick,
1: né? Com certeza, é a nossa esperança, né? O Neymar já tá ali no aquecimento também, né? Tomara que entre também.
0: Só
1: que o Endrick não pode ficar tímido quando o Neymar entrar, né?
0: Verdade, o Ancelotti, ele tá ali tentando tudo que pode pra tentar consertar o Brasil aí pra esse segundo tempo, pra fazer com que o Brasil consiga abrir o marcador a seu favor, né? Vai perdendo por 1-0 e a gente vai informando você tudo o que acontece por aqui na Colô, tá? Continue aí antenado com a gente e de brinde um montão de música aí durante o Jogo do Brasil.
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0: Colonial 3:13.
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9: Colonial, agora 3:18, atualização, Copa do Mundo, Brasil, empata a partida. Nossa senhora.
10: É gol do Brasil.
9: Estamos aqui vibrando bastante, o Brasil empata, gol dele, Casimiro, que estava mal no jogo, né? Já tinha errado duas feias ali. E agora se redime com um gol de cabeça agora no início do segundo tempo. Foi o Brasil atacando muito, né?
10: Do Japão.
9: O goleiro do Japão aceitou. E foi uma cabeçada assim, coisa e tal, mas sei não. O Suzuki deu problema aí na caixa. Na caixa de marcha. O goleiro tem apelido Suzuki, né?
10: É verdade.
9: Então, o Suzuki deu problema na caixa de marcha aí. Pois é. Pra você que tá ligado, a gente continua te atualizando por aqui na Colô. 1-1, placar da Copa do Mundo.
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0: com o nosso Brasil. Uhul! O Brasil atacando bastante, o jogo mudou aí no segundo tempo.
1: Mudou e muito com a entrada do Endrick, né?
0: É, o Endrick fez muita coisa ainda não. Mas
1: ainda tem... não, né? Mas o Casemiro...
0: Mas o time mudou, né?
1: Mudou,
0: o time,
1: né?
0: Mudou, já deu uma melhorada, né? Já deu um sangue novo aí na equipe. E outra, é mais gente pros caras se preocuparem, né? Com o Endrick lá, como você falou, pela direita. Aí a zaga tem mais gente pra se preocupar, mas tem que ficar esperto com o Japão. Os homens correm no contra-ataque aí, o Arnold é aquela coisa, né?
1: Nossa,
0: agora acabou de tomar um ali.
1: É.
0: Com toda a bola que vai no gol do Brasil, eu lembro quando o Cruzeiro tava com o Matheus Cunha no gol. O Cruzeirense, todo jogo que ia ter do Cruzeiro, toda bola que ia no jogo do Cruzeiro, o Cruzeirense ficava trancando, assim, trincando, né? Falava assim, ih, vai ser gol, vai ser gol, vai ser gol. Então, a gente realmente não tem muita confiança aí no Alisson, não. Por aqui a gente segue, tá 1-1 Brasil e Japão, emoções aí do segundo tempo. É, estamos aí em 63 minutos de partida, né? Aí fazendo a conta. Tem que tirar, né?
1: Tem 20 minutos, mais ou menos, no segundo tempo.
0: O que que acontece? No futebol, na Copa do Mundo, o cronômetro não para, né? Então aí você tem que tirar lá, ó, 64 agora. 64 menos 45, 19 minutos.
1: 19,
0: desse,
1: mas acertei.
0: Desse segundo tempo, né? Então, não, porque mudou o ponteirinho lá, coisa e tal. Bom, é isso aí, a gente segue acompanhando, trazendo pra você. Enquanto isso, você vai curtindo mais música, pode ficar tranquilo, o Brasil empatou o jogo. 1-1, Brasil e Japão.
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0: Copa, quem apita é a Colonial. Segue o empatado 1-1, segundo tempo, Brasil e Japão.
1: É isso aí. Bom demais, né? Assim, bom demais não, melhor se estivesse ganhando.
0: 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Pra você que tá aí antenado com a gente, curtindo a nossa programação, curtindo muita música, daqui a pouquinho tem mais um bloco recheado pra você.
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0: Colonial FM 3:39.
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0: confira nesta edição classificados atualizados. Para as curtinhas da Colonial, repórter Vander Mendes.
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0: muito mais que música por aqui na Copa, que apita é a Colonial. Como é que tá o jogo aí?
1: Ai, tá emocionante, viu? Eu tô aqui suando, eu tô assim, vai, vai.
0: Estamos no último minuto regulamentar do segundo tempo, 44 minutos do segundo tempo. Já acréscimos do árbitro, o jogo aí, continua empatado, 1-1. E se continuar do jeito que tá, se ninguém fizer gol, aí é prorrogação, né?
1: Prorrogação.
0: São dois tempos aí de 15
1: minutos. É a primeira da Copa, né? Que vai ser.
0: Primeira, ontem tivemos Canadá e a equipe, né, da África do Sul. Canadá venceu no finalzinho do jogo com 1-0, passou para o primeiro time, né, a passar para as oitavas de final. Hoje é o Brasil que tá aí abrindo essa segunda fila de futebol e sofrendo aí. É, tem que fechar aí a conta, não pode deixar de jeito nenhum, agora nesses últimos minutos, o Japão marcar ou aprontar para cima do Brasil. O Brasil tem que manter, o Brasil que atacou o segundo tempo inteiro, né? Várias oportunidades de gol, mas não conseguiu achar aí o seu segundo gol. A gente segue acompanhando e trazendo para vocês por aqui tudinho, tudinho, tudinho.
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6: 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De volta. Tá acabando, Brasil, faz mais um gol. Gol de Martinelli no finalzinho, estamos nos últimos instantes, o Brasil vencendo por 2-1 a equipe do Japão. Japão, que antigamente não dava medo não, mas o Japão não, é outro, né? O Japão dá medo até pras outras grandes equipes também, né? O Japão chega com uma moral muito grande aí nesse jogo, até depois de ter vencido o Brasil naquele amistoso, né? Lá atrás, que a gente prefere esquecer também, né? Bom, mas por enquanto o Brasil vai vencendo, estamos nos últimos instantes, estamos acompanhando aqui o jogo, inclusive já era pra ter acabado,
7: já
6: né?
7: O juiz não apita de jeito.
6: O juiz gostou tanto do jogo que não quer terminar a partida, né?
7: Pois é, não quer de jeito nenhum.
6: Acrescentando, e deu 6, já tem 10 minutos de...
7: Você tá doido?
6: Já tem 10 minutos. Ele tá fazendo uma prorrogação, né?
7: Uma prorrogação aí,
6: nesse segundo tempo. O Brasil vai vencendo. O Brasil vai vencendo quando apita. Eu acho que agora sim. Final de papo. Uhul! Fim de partida. Brasil segue para as oitavas de final. 2-1. Gol, né, de Martinelli no finalzinho. Merecida vitória, hein?
7: Merecida. Que jogaço. Foi Brasil, um jogo emocionante.
6: Olha, o Brasil atacou o jogo inteiro. O Brasil dominou as ações. Apenas o Japão teve uma bola e fez o gol. Uma bola no jogo inteiro e fez o gol.
7: O Brasil... Neymar não entrou dessa vez, né?
6: Neymar, mas o Ancelotti falou que ele seu Neymar. Peraí. Não, aqui não. Né? Três peças, uns 2-1, uns 2-0, 3-1, tudo bem, mas... não dá pra entrar, não.
7: Por enquanto, não.
6: Colocou todo mundo. Colocou o Endrick, colocou o Martinelli.
7: Colocou todo mundo.
6: O Luiz Henrique, todo mundo entrou, menos o Neymar. Agora o meme vai passar pro Neymar agora, né?
7: Vai passar.
6: Num jogo decisivo como esse, o Neymar é melhor no banco. 4 horas e 3 minutos, a gente segue comemorando aqui na sequência do nosso Geleia Geral e curtindo com você. Feliz da vida com a nossa seleção, mais uma vez, né, passando um grande aperto aí, né?
7: Nossa!
6: Começou mal aí, mas né? Conseguiu mudar totalmente o rumo da partida e vencer uma virada histórica.
7: E o Marinho acertou o placar, né? 2-1.
6: O Marinho acertou.
7: 2-1, ele falou aqui no...
6: Eu na sexta eu chutei 2-1, hoje eu errei. Hoje o otimismo superou as minhas expectativas, eu mandei um 2-0. Mas, na verdade, o Mário hoje que acertou o nosso bolão aqui.
7: O bolão da Colonial.
6: Muito bem. Vamos de música para comemorar. Muita música para você nesta segunda-feira, início de semana.
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1: 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E a hora?
2: Colonial 413.
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volta, boa tarde pra você. A mais gostosa, por aqui na tarde, começar a semana com a vitória do Brasil em Copa do Mundo, espetacular, hein? Nossa, e fechar o mês de junho com chave de ouro, esse mês maravilhoso, cheio de festa, de alegria. A gente fecha junho bem, agora vamos ver se a gente começa julho daquele jeito, né? Porque domingo tem mais. Brasil aguarda aí o seu oponente aí para o jogo de domingo, já nas oitavas de final da Copa do Mundo 2026.

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1: 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E a hora?
2: 4:36.

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3: O Supremo Tribunal Federal avançou no julgamento que discute o pagamento de verbas retroativas a servidores públicos. A maioria dos ministros já se posicionou sobre o tema, que poderá impactar diretamente a forma como a União, estados e municípios realizam esses pagamentos, além de influenciar futuras ações judiciais envolvendo o funcionalismo. A expectativa agora é pela conclusão do julgamento e pela definição dos detalhes da decisão. Especialistas avaliam que o resultado poderá representar mudanças importantes para a administração pública, tanto do ponto de vista financeiro quanto jurídico, afetando milhares de servidores em todo o país.
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8: Já de volta, curtindo com você por aqui, mandando um abraço pro Maicon. O Maicon tá lá antenadão com a gente, né? Pois é, a gente tava concentrado aqui, Maicon, tava um olho nas músicas, né? A gente tocando muita música durante esse jogo, outro olho no jogo aqui, né? Passamos aí todas as informações, grande vitória do Brasil, domingo tem mais, coisa e tal. Abraço pra Miriane Rosário também, com a filhinha tava tensa pro jogo, né? Que ela falou.

Ah, pois é. Muito bem. Abraço pra vocês antenados com a gente, participando, interagindo aí. Mais uma super tarde aqui na Colô. Vamos lá que tem música.

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14: É isso aí, pessoal, chegamos ao nosso último bloco aqui do Geleia Geral de hoje, especial nesse início de semana, né? Com muita música pra você, né? Com muita agitação. 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Demais, demais, é festa! Brasil continua na Copa.

Luan Santana e seu abalo emocional. Tem um monte de música com esse negócio de abalo emocional. Já reparou agora? Não. O pessoal anda meio abalado, hein? Deixa eu puxar aqui. Deu até curiosidade. Tem... Deixa eu ver, peraí, o B aqui, não, o negócio aqui não tá aparecendo, até o computador tá abalado aqui. Ah, agora deu, ó, abalo, né? Não é isso? Ah, nem abalou, não, é abalo. Abalo. É, vamos. Nossa, que abalo que não sai? Abalo dos infernos. Agora saiu, deixa eu ver. Tem abalo emocional, tem abalo psicológico, abalo emocional. Não, abalou. Tem mais abalo aí, não tem? Tem abalado, né? Tem um monte de coisa, confuso. Ah, gente, que coisa, hein? Nada de abalo hoje, hein? Ah, tem emocional abalado também. É, o que mais temos aqui? Deixa eu ver. Ah, achei uma legal aqui também. Vida de Trabalhador, Amado Batista. Ele vai ter que lançar outra música dessa. Vida de Trabalhador, porque vai mudar a escala agora, né? De 6 para 1 para 5 para 2, aí tem que adaptar a música, né? Vai ser a Vida de Trabalhador 2.0. Gente, Geleia Geral terminando. Pois é. Isso, estamos acompanhando aqui. A gente vai passando informações aí da Copa para você. Em instantes começa mais uma partida dos 16 anos.

avos da Copa do Mundo. Esse negócio de 16 avos é engraçado, né? Nunca tinha falado isso. É, ué, porque tem 16 avos, depois tem oitavas. É, ué, quartas e semi. Aí é a matemática, né? Das competições. Bom, primeira vez que eu ouço falar 16 avos, mas é porque a Copa do Mundo é o maior número de seleções de todos os tempos agora, né? E a gente tá tendo uma grata surpresa que várias seleções

0: já tem uma gordurinha das outras copas aí. Gente, amanhã tem mais geleia a partir das 14h. Eu sigo com vocês até 19h.
1: Beijo pra todo mundo, foi muito bom essa tarde.
0: Aê, muito bem. É isso aí, no mais, ó, Brasil!
2: Termina aqui, Geleia Geral!

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3: Colonial 5:02.
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3: Tá na hora, moçada. Vamos que vamos. Curtir por aqui só as topnejas do rádio. Naquele clima, naquele pique. Que você adora na Colonial. Começando por aqui, mais um Pegada Sertaneja. Eu sou o Tony Veloso e a gente continua nessa segunda-feira super animada, gostosa, junto com você, né? Curtindo de montão, né? Depois aí de mais uma vitória do Brasil, aí é pacote completo, né? Nosso início de semana tá top, né? Começa muito bem. 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Começando com o Safadão Rei Vaqueiro, Displicente.
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11: Pegada Sertaneja segue com Bruno Rosa e Murilo Rio, atriz demais.

É isso aí, irmão da Lua, amigo das estrelas, 5h29. Pra você ligado aqui na sua colonial, você curte as melhores, as top mesas no rádio, até logo mais, né? Até logo mais às 19. É comigo hoje, eu sou Tony Veloso e vamos juntos, daqui a pouquinho, depois do intervalo, tem mais.

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3: Colonial 5:31.
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5: Instituto anuncia no Cine OP, Centro para Preservar Audiovisual. Após abrir sua 21ª edição com a Praça Tiradentes em Ouro Preto lotada, na noite da última quinta-feira, dia 25, em uma homenagem à cineasta Helena Soberg e uma celebração da memória audiovisual brasileira, a Cine OP, Mostra de Cinema de Ouro Preto, consolidou, nos dias seguintes, seu papel como principal espaço do país para debates sobre preservação do patrimônio audiovisual, educação e políticas públicas para o setor. Até esta terça-feira, dia 30, o festival reúne pesquisadores, realizadores, professores, estudantes, arquivistas e gestores culturais em uma programação que combina exibições de filmes, encontros nacionais e oficinas com discussões sobre o futuro da preservação audiovisual no Brasil. Para as Curtinhas da Colonial, repórter Vander Mendes.
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9: É isso aí, pessoal. Por aqui dando mais uma atualizada, Copa do Mundo 2026. Né? Estamos acompanhando aí o jogo entre Alemanha e Paraguai. Primeiro tempo, 6 minutos. Paraguai já teve uma grande chance agora há pouco. A Alemanha também, há pouco também, acabou de ter uma boa chance no ataque. O jogo segue equilibrado, início de partida, mais uma partida dos 16 avos. Né? Paraguai que tem aí só pedreira na sua frente. Se passar da Alemanha, só pedreira. É França, é só time pesado. O caminho do Paraguai é terrível até a final. Os influenciadores aí do mundo esportivo estavam comentando aí que se o caminho do Brasil é difícil, o caminho do Paraguai é quase impossível. Hoje já encara aí a Alemanha, né? Já é uma pedreira. né? O jogo, por enquanto, parelho. Vamos acompanhando, trazendo informações para você também. A gente acompanhou hoje Brasil e Japão, trazendo as informações para você, e a gente segue curtindo esse clima gostoso, clima de Copa do Mundo. Que início de semana maravilhoso, e estar com vocês é sempre especial.
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9: 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Chegando mais música, Eduardo Costa.

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3: Colonial, 16:06.
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4: Automóveis da Stellantis na Europa, Peugeot, Citroën, Opel e Fiat, foram equipados com a correia dentada banhada a óleo. Aqui no Brasil, alguns da Ford e Chevrolet, a linha do Onix. A ideia era boa, pois esta correia reduz o atrito, o ruído e o consumo de combustível. E uma durabilidade algumas vezes maior, acima de 200 mil quilômetros. Mas nem todos usavam o óleo recomendado na hora da troca. E por isso a durabilidade podia cair abaixo da metade destes 200 mil quilômetros. A Stellantis na Europa foi mais radical e substituiu essa correia dentada por uma corrente de aço. No Brasil, a GM optou por outra solução e encomendou ao fornecedor uma correia bem mais reforçada. E, para que não haja dúvidas sobre a qualidade, estendeu sua garantia para 15 anos.
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Copa. É, imagina na Copa, hein? Essa aí, pedido do Michael lá de Ouro Branco. Acertou, hein, Michael? Demais. Fernando Sorocaba por aqui, fechando a sequência. 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Aquele abraço pra você que tá aí ligado, curtindo com a gente, né? Em clima de Copa do Mundo, estão jogando Alemanha e Paraguai, tá no 0-0, primeiro tempo, 25 minutos. Ah, um pouco melhor aí a seleção da Alemanha. O Paraguai começou com um gásinho, mas perdeu o gás rapidinho. A Alemanha tá dando uma pressão já. Que coisa, hein? Aquele abraço pra você que tá ligado, tá curtindo com a gente. A melhor tarde, o melhor fim de tarde, né? Daqui a pouquinho já noite de segunda-feira. Um início de semana maravilhoso aí pro povo brasileiro. Depois uma vitória em cima do Japão. Clima de

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Agora, bora de música. Fred Fabrício, Te Amar É Meu Talento.

0: Leandro e Romário, que não é o da seleção. Ícaro e Gilmar fecharam aqui a sequência com Corações Egoístas. Tô lembrando aqui do Romário. O Romário tá causando lá nos Estados Unidos, porque tá sendo visto e filmado em todas as baladas, dançando, curtindo, namorando, pegando geral, né? Na altura da cidade aí, o homem não descansa. Tá aí, ó, na pegação, na balada. Impressionante o Romário. Por um outro lado, ele que é senador da República, há muito tempo não aparece lá em Brasília. É, nessa parte aí não deu não, hein, Romário? Mas quem votou nele, eu acho que votou porque gosta do jeitão dele, né? Esse jeitão sem compromisso. Boa noite pra você, ligado. Já volto com a nossa pegada de hoje.
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6: Segue o baile, segue La Pelota em ano de Copa, que a pita é colonial, e a gente segue juntinho com você por aqui. Lembrando que a gente tem diário da Copa, informações da Copa durante todo o dia, e também tem resumo da Copa aqui no Geleia Geral, de segunda a sexta pra você. 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Meu amigo, bora de música? Vamos curtir mais? Tá chegando a fofoca do ano. Juan e Leandro, Danilo e Davi.

0: demais.
1: 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Agora tem Danilo e Davi. Não mexe nas minhas gavetas. 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
1: E você ouve agora a nossa nova música.
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1: Sou Zé Neto Cristiano, cadeira cativa, só as melhores, as top mejas do rádio até às 7.
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11: O governo brasileiro enviou equipes especializadas em busca e salvamento para auxiliar nas operações de resgate após o forte terremoto que atingiu a Venezuela. Os profissionais trabalham em conjunto com autoridades locais para localizar sobreviventes e prestar apoio humanitário às regiões mais afetadas pela tragédia. Além do envio de equipes, o Brasil também acompanha a situação para avaliar novas formas de cooperação. Organizações internacionais alertam para a necessidade de assistência contínua, já que muitas

0: Comunidades enfrentam dificuldades de acesso à água, energia, atendimento médico e abrigo.
1: Para as curtinhas da Colonial, Letícia Tomaino.
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6: De volta curtindo com você por aqui a melhor programação. 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Tem mais música, tem mais sucesso do Pegada Sertaneja, Panda, Ícaro e Gilmar. Baqueado.

0: dia.
1: Sou no Bruno e Barreto, Texana 37. Ô, trem doido. Boa noite pra você, ligado. Já volto daqui a pouquinho com as saideiras de hoje.
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1: Colonial 6:43.
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1: Aqui a gente curte de montão, tá na Colonial? Tá bom demais sempre estar com vocês por aqui. 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Bora lá de saideiras, te agradeço a companhia. Amanhã você fica com a Mel aqui a partir das 5 da tarde. Hoje por aqui você fica já com a Voz do Brasil, na sequência tem o Gabriel Ribeiro e aquela noite especial da Colô pra você. Agora as nossas saideiras, Simone Mendes, Direitos Iguais. A gente se ouve por aqui, boa noite.
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0: jornalistas de todo o Brasil. É hora de noticiar os fatos que ajudam a construir um novo país. Direto dos estúdios da Empresa Brasil de Comunicação, em Brasília, vem aí a Voz do Brasil.
1: Em Brasília, 19 horas.
0: Está no ar a Voz do Brasil. As notícias do governo federal que movimentaram o país no dia de hoje.
2: Boa noite.
1: Boa noite para você que nos acompanha em todo o país.
2: Segunda-feira, 29 de junho de 2026.
1: Vamos ao destaque do dia. Apoio a bons pagadores.
2: Desenrola adimplentes. Permite substituir empréstimos mais caros por financiamentos com juros menores.
1: A iniciativa busca reduzir o peso das parcelas no orçamento, prevenindo o endividamento. Pablo Mundim.
3: A ideia é substituir juros de até 12% por juros no máximo de 1,99% ao mês.
2: E ainda, incentivo também para quem está em dia com o FIES, o Fundo de Financiamento Estudantil.
1: Após se formar, um estudante poderá receber crédito para montar seu próprio negócio.
2: É o FIES empreendedor. Graziele Bezerra.
4: O governo do Brasil estima que em um universo de 500 mil beneficiários adimplentes, exista um público potencial imediato entre 50 mil e 125 mil pessoas.
1: Vamos falar também sobre restituição do imposto de renda.
2: Amanhã será pago o segundo lote a mais de 9 milhões e 500 mil contribuintes.
1: É o maior número de pessoas já

0: piadas de uma só vez.
1: Hoje, na apresentação da Voz do Brasil, eu, Mariana Jungmann e Luciano Seixas.
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1: Trabalhadores informais que têm dívidas, mas que estão com os pagamentos em dia ou com, no máximo, 3 meses de atraso, poderão aderir ao Desenrola Administrativo.

0: ir ao programa.
1: Organizar as contas, pagar menos juros e evitar que novas dívidas comprometam o orçamento das famílias. É o objetivo das novas medidas anunciadas pelo governo do Brasil para ampliar o acesso ao crédito e incentivar quem mantém os pagamentos em dia. O Desenrola Adimplentes, lançado nesta segunda-feira pelo presidente Lula, amplia o alcance do programa que já ajudou mais de 7 milhões e meio de famílias na reorganização financeira. Agora, o foco passa a ser quem trabalha na informalidade e mantém as contas em dia, mas enfrenta juros elevados no crédito pessoal. A proposta permite substituir empréstimos mais caros por financiamentos com juros de até 1,99% ao mês, reduzindo o peso das parcelas no orçamento e prevenindo o endividamento, destaca o ministro da Fazenda, Dário Dorigan.
2: Esse trabalhador, ele vai poder se reorganizar do ponto de vista financeiro. Ele vai poder, inclusive, se ele quiser, tomar crédito dentro desse mesmo patamar, a 1,99% ao mês, tomar um volume de crédito a mais, desde que a prestação total não passe de 90% do que ele tinha antes.
1: Poderão aderir trabalhadores informais que tenham operações de crédito pessoal de até 15 mil reais, com pelo menos 4 parcelas pagas e no máximo 90 dias de atraso. A ideia é substituir juros de até 12% por juros no máximo de 1,99% ao mês, explica o ministro Dorigan.
2: A situação atual do trabalhador informal, que paga taxa de juros de 6% a 12% ao mês, nós estamos dizendo, nós vamos te dar uma nova linha para você extinguir essa taxa de juros e essas condições que hoje você é submetido.
1: O pacote também amplia o uso do FGTS como garantia no crédito consignado privado. A utilização é opcional e vai permitir ao trabalhador formal contratar empréstimos com juros limitados a 1,99% ao mês, reduzindo o custo do crédito e ampliando o acesso a condições mais vantajosas. Segundo o governo, as medidas fortalecem a política de reorganização financeira das famílias brasileiras. A estimativa do Tesouro é aportar cerca de 4 bilhões de reais para atender o novo programa. Reportagem Pablo Mundim.
3: Os participantes do programa ficam com o CPF bloqueado para apostar em jogos online, as chamadas bets, por um período de 6 meses.
0: As informações sobre o Desenrola estão no portal gov.br ou nos bancos oficiais Caixa Econômica e Banco do Brasil.
3: E dentro do programa Desenrola Adimplentes, o governo do Brasil desenvolveu também uma linha de crédito voltada para beneficiários do FIES.
0: Com a novidade, quem mantém as parcelas em dia agora tem um incentivo para abrir ou expandir o próprio negócio com juros mais baixos.
4: O programa FIES Empreendedor é destinado a profissionais graduados que desejam abrir ou expandir seu próprio negócio, contando com linhas de crédito mais acessíveis. Podem aderir aqueles que pagaram em dia as últimas 36 parcelas do programa, sem histórico de renegociação no período. No caso de pessoa física, com limite de financiamento de até 80 mil reais e prazo máximo de pagamento de 60 meses, incluindo até 6 meses de carência. Para pessoa jurídica, com limite de financiamento de até 180 mil reais e prazo máximo de pagamento de 96 meses, incluindo até 6 meses de carência. Em uma simulação de empréstimo de 80 mil reais em 5 anos, por exemplo, o custo total cai de 143 mil reais para 106 mil reais, caso o beneficiário seja um estudante do FIES com as contas em dia. Nesse caso, a economia final supera os 37 mil reais. Segundo o ministro da Fazenda, Dario Dorigan, o programa é um estímulo à adimplência.
2: Se ele seguir pagando em dia, ele vai ter uma linha de crédito que vai ser a menor linha de crédito, com a menor taxa de juros que nós temos para o empreendedorismo no país.
4: Ainda de acordo com o ministro Dario Dorigan, com taxas de juros de 0,87% ao mês, o programa tem uma das melhores linhas de crédito que cabem no bolso de quem está começando a empreender.
2: O adimplente que seguir pagando em dia vai ter pelo menos 37 mil de benefício, e é para esse estudante que está querendo deslanchar no seu primeiro negócio que nós estamos abrindo essa linha, dando um estímulo ao bom pagador do FIES.
4: Para o ministro da Educação, Leonardo Barchini, a linha de crédito dará igualdade de condições aos egressos do ensino superior.
5: Com essa linha de crédito, nós vamos conseguir dar oportunidade a esse jovem para que ele possa, de fato,

0: fato empreender. Vão dar um retorno para a sociedade igual os jovens do ProUni, do FIES, do Reúne, da expansão, da lei de cotas.
1: O governo do Brasil estima que em um universo de 500 mil beneficiários adimplentes, exista um público potencial imediato entre 50 mil e 125 mil pessoas. Uma parcela expressiva desse grupo já possui CNPJ ativo, o que demonstra uma demanda real por capital de giro para alavancar seus negócios. Reportagem Graziele Bezerra.
2: E o presidente Lula enviou hoje ao Congresso Nacional projeto de lei complementar que aumenta de forma progressiva o teto de faturamento do MEI, o microempreendedor individual.
3: A meta é chegar a R$140 mil até 2028 e permitir a contratação de 2 empregados.
2: Atualmente o teto é de R$81 mil por ano. A medida pode beneficiar 13 milhões de microempreendedores individuais registrados.
3: Com o aumento, o governo quer fortalecer os pequenos negócios e incentivar a geração de empregos. Quem comentou foi o presidente Lula.
4: Muito dinheiro na mão de poucos significa pobreza. E quando a gente manda um projeto de lei desse dizendo que pouco dinheiro na mão de muitos é uma distribuição de oportunidade de riqueza. Portanto, eu acho que o Congresso Nacional vai fazer um esforço muito grande, se Deus quiser, e volta a isso o mais rápido possível para que a gente possa favorecer aquelas pessoas que mais precisam de crédito.
2: O ministro do Empreendedorismo, da Microempresa e da Empresa de Pequeno Porte, Paulo Pereira, destacou as medidas para estimular o MEI.
5: Vamos dizer que é um momento histórico, né, para os microempreendedores individuais do Brasil, quase 10 anos sem aumento, de modo que é uma medida que tem um impacto muito grande, presidente, e que se insere num conjunto de medidas que o senhor tem feito para os empreendedores. Então, em primeiro lugar, as linhas de crédito, que o senhor agora está trabalhando, presidente, para que a gente lance um grande parcelamento para os MEIs, para que eles possam regularizar a sua situação, quer dizer, esses 3 milhões que são MEIs e que hoje tem alguma situação de inadimplência, vão poder regularizar a sua situação. E uma série de outras medidas, como a expansão do Contrata Mais Brasil, a linha de crédito que foi apresentada hoje no Desenrola Empreendedores. Então, só para dizer, um dia histórico, mas inserido num conjunto de esforços do senhor pelos empreendedores brasileiros.
3: Para ajudar a conter a alta do preço do petróleo, o governo abriu crédito extraordinário de R$550 milhões para apoiar a importação do diesel.
2: A Agência Nacional do Petróleo, Gás Natural e Biocombustíveis será responsável pelo repasse aos produtores.
6: O governo do Brasil abriu um crédito extraordinário de R$550 milhões para apoiar a importação de óleo diesel de uso rodoviário. A medida publicada nesta segunda-feira, 29, destina os recursos ao Ministério de Minas e Energia para viabilizar uma política de subvenção operada pela Agência Nacional de Petróleo, Gás Natural e Biocombustíveis, ANP. A iniciativa tem caráter emergencial e temporário e busca reduzir os efeitos da alta dos preços internacionais do petróleo sobre a economia brasileira. A medida foi criada após o aumento da instabilidade no mercado global, provocado pelo agravamento do conflito geopolítico no Oriente Médio. A ANP será responsável pelo repasse da subvenção aos importadores de diesel, com critérios baseados no volume comercializado e na diferença entre o preço de referência e o valor definido para o produto. Como a despesa não estava prevista no orçamento de 2026, o governo precisou abrir o crédito extraordinário para garantir a execução da política. A medida atende os critérios de urgência e imprevisibilidade previstos na Constituição. Claudimário Carvalho, para a Voz do Brasil.
3: Em julho, a bandeira tarifária de energia seguirá amarela, indicando a cobrança de taxa adicional sobre as contas de luz no mês.
2: O anúncio foi feito pela Agência Nacional de Energia Elétrica, ANEEL.
3: Com isso, os consumidores vão pagar um adicional de R$ 1,88 para cada 100 kWh consumidos.
2: A bandeira tarifária está amarela desde abril, em razão das condições menos favoráveis para a geração de energia no país.
3: Em períodos secos, quando a produção das usinas hidrelétricas fica prejudicada e é necessário acionar as termoelétricas, a bandeira pode ficar amarela ou vermelha, patamar 1 ou 2.
2: Isso porque a geração por usinas térmicas é mais cara. Daí a necessidade da taxa adicional sobre o consumo de energia.
3: O pagamento do segundo lote do imposto de renda será feito amanhã, terça-feira.
2: É a maior restituição da história em relação ao número de contribuintes contemplados. Serão beneficiadas mais de 9 milhões e 500 mil pessoas.
7: São R$16 bilhões em créditos para 9

0: 1.585.797 contribuintes. O valor é o mesmo do lote pago anteriormente, o primeiro lote de restituição do Imposto de Renda 2026, em 29 de maio deste ano. Segundo a Receita, os valores devidos da maior parte dos declarantes serão quitados já nos dois primeiros lotes de 2026. Esses pagamentos deverão alcançar cerca de 80% do total estimado de restituições do ano. Se somarmos os dois primeiros lotes do ano, serão contemplados 18.300.000 contribuintes, com um valor total de R$32 bilhões em restituições. A antecipação dos créditos se deu após processamento de milhões de declarações em pouco tempo, beneficiando tanto os contribuintes com prioridade legal, quanto aqueles que aderiram às soluções digitais, como a declaração pré-preenchida e o recebimento da restituição via PIX. O crédito bancário será realizado ao longo desta terça-feira. Cerca de R$4,5 bilhões serão destinados a contribuintes com prioridade legal, como idosos acima de 80 anos, idosos entre 60 e 79 anos, pessoas com deficiência física, mental ou moléstia grave e contribuintes cuja maior fonte de renda seja o magistério. Para saber se a restituição está disponível, basta acessar gov.br/Receita Federal. Clicar em Meu Imposto de Renda e depois em Consultar Minha Restituição. O pagamento é feito somente na conta do titular da declaração.
1: Daniele Popov para a Voz do Brasil.
2: Equipes de resgate brasileiras já estão na Venezuela apoiando o país.
3: A Venezuela foi atingida por terremotos na última quarta-feira, deixando mais de 1.700 mortos.
2: Equipes brasileiras chegaram neste sábado e já atuam principalmente no município de Vargas, no estado de La Guaira, uma das regiões mais afetadas pelos terremotos. Até agora, foram enviados 4 voos da Força Aérea Brasileira, que levaram mais de 1 tonelada de medicamentos e insumos para atendimento de emergência, um hospital de campanha que já está montado, purificadores de água e equipes de bombeiros com equipamentos e materiais específicos para ações de apoio a desastres, além de cães farejadores. O porta-voz do Corpo de Bombeiros de Minas Gerais, primeiro-tenente Henrique Barcelos, explica como o trabalho dessas equipes está sendo feito.
4: As ações serão concentradas em áreas com edificações colapsadas, onde as equipes vão realizar buscas técnicas, resgate e localização de vítimas, atendimento pré-hospitalar e integração com as autoridades locais por meio dos organismos internacionais.
2: Os terremotos de magnitude 7,2 e 7,5, seguidos de cerca de 20 réplicas, provocaram desabamentos na capital Caracas e outras cidades venezuelanas. As equipes brasileiras também vão trabalhar no reforço a telecomunicações com representantes da Anatel e no transporte e apoio aos desalojados. Reportagem Raquel Mariano.
5: Mais modernidade nas unidades de terapia intensiva, salvando a vida de mais pacientes.
3: O Ministério da Saúde inaugurou a primeira UTI inteligente do SUS no Rio de Janeiro.
5: Entre as novidades, monitoramento mais sofisticado dos pacientes e uso da inteligência artificial para reunir dados e acelerar a tomada de decisões.
3: A iniciativa faz parte do Agora Tem Especialistas.
6: Um passo importante rumo à medicina do futuro. A primeira UTI inteligente do SUS foi inaugurada no Hospital Universitário Clemente Fraga Filho, da Universidade Federal do Rio de Janeiro. A novidade utiliza tecnologias de monitoramento contínuo e inteligência artificial para acompanhar em tempo real a evolução dos pacientes. O sistema reúne automaticamente informações dos monitores, identifica sinais precoces de agravamento e auxilia as equipes médicas na tomada de decisões. Segundo o ministro da Saúde, Alexandre Padilha, a expectativa é aumentar as chances de recuperação dos pacientes.
7: Se observa mais precocemente sinais de piora ou os sinais de melhora, então com isso você faz a ação, a medicação, a mudança de conduta mais rápido, com isso você salva esse paciente, ele sai mais rápido da UTI, ele saindo mais rápido da UTI, gira mais o leito da UTI, se pode trazer outros pacientes da UTI, com isso vai reduzindo o tempo de quem está esperando na UTI e salva vidas dentro da UTI.
6: A iniciativa faz parte da criação da Rede Nacional de UTI.

0: Inteligentes, que recebeu mais de 180 milhões de reais em investimentos. Nesta primeira etapa, serão 10 leitos inteligentes em 7 hospitais de referência, espalhados pelo país. Depois, o projeto será ampliado para 280 leitos em 14 UTIs. A entrega faz parte do programa Agora Tem Especialistas do Ministério da Saúde, que busca ampliar e qualificar a assistência no SUS. Em pouco mais de um ano, o programa bateu recorde de cirurgias eletivas, quase 15 milhões de procedimentos. O governo federal também tem levado atendimento móvel por meio de carretas, que oferecem exames e atendimento em diversas especialidades, como ressaltou o ministro da Saúde, Alexandre Padilha.
1: Mais de 2.800 municípios brasileiros já tiveram atendimento dessas carretas. Nós vamos chegar a 150 dessas carretas até o final do ano e 81% dos atendimentos são das mulheres, porque a saúde da mulher é prioridade absoluta e as carretas têm ajudado muito na saúde da mulher.
0: A estratégia também foi responsável pela inclusão de mais de 1,5 milhão de especialistas no atendimento à rede pública do país. Reportagem Luana Karen.
2: E o Ministério da Saúde incluiu mais uma estratégia para ampliar o acesso a cuidados especializados no Sistema Único de Saúde.
3: A partir de agora, a infectologia foi incluída no programa Agora Tem Especialistas e faz parte da oferta de cuidados integrados.
2: A iniciativa tem como objetivo fortalecer a atenção a pessoas vivendo com HIV e ou com AIDS, que demandam avaliação diagnóstica e acompanhamento integrado.
3: Já fazem parte do programa 6 especialidades, são elas: cardiologia, ginecologia, oftalmologia, oncologia, ortopedia e otorrinolaringologia.
2: Os cuidados integram um conjunto de procedimentos que vão desde consultas, exames e tecnologias de cuidado a condução de agravos específicos de rápida resolução.
3: Amanhã, dia 30 de junho, é o último dia da campanha de vacinação contra o HPV.
2: Mesmo após essa data, a vacina vai continuar disponível para imunização de grupos prioritários.
3: A vacina protege contra o papilomavírus humano, responsável por diversos tipos de câncer.
4: O papilomavírus humano, HPV, é a infecção sexualmente transmissível mais comum no mundo. A vacina é segura e fundamental na prevenção de diversos tipos de câncer, como os de colo do útero, vulva, pênis, garganta e pescoço. A advogada Marici Valeta conta que não quer ver o filho correr riscos e o levou para vacinar contra o HPV aos 10 anos de idade.
5: Primeiro que é uma coisa perigosa, né? Que pode levar a outras doenças bastante perigosas. Além da proteção individual, acho que a gente tem que ter em mente esse efeito coletivo, né? Que é de você interromper um pouco esse ciclo.
4: A vacina deve ser tomada antes do início da vida sexual. Ela faz parte da rotina do Calendário Nacional para Crianças e Adolescentes de 9 a 14 anos, que tem direito ao imunizante de graça. Outros grupos também têm esse direito. Pessoas vivendo com HIV, pacientes oncológicos, pessoas transplantadas, usuários de profilaxia para o HIV e vítimas de violência sexual. Éder Gatti, diretor do Departamento do Programa Nacional de Imunizações do Ministério da Saúde, fala sobre a importância dessa imunização.
6: Fala de vacinação, a gente está falando de evitar câncer. Casos que teriam um custo enorme no tratamento e câncer, ele é de alta complexidade. Então a pessoa, quando ela se vacina, ela está contribuindo com a sua proteção e seu bem-estar, mas também ela está dando uma grande contribuição a toda a sociedade brasileira, fazendo ali uma proteção ao Sistema Único de Saúde, garantindo que ele fique mais acessível para outras patologias e outras pessoas.
4: Até amanhã, 30 de junho, quem tem entre 15 e 19 anos também pode se vacinar de graça contra o HPV. Após esse prazo da campanha, o imunizante deve ser adquirido em clínicas particulares. Mas a vacinação gratuita continuará disponível para os grupos prioritários. Reportagem Nazi Brum.
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0: comunidades, estudantes indígenas e quilombolas agora têm reserva de vagas para estágios nos órgãos públicos federais.
1: 3% serão destinados aos indígenas e 2% aos quilombolas. As regras

0: já garantem reserva para estudantes negros e para pessoas com deficiência.
1: Para acessar as vagas disponíveis nas cotas, é preciso se autodeclarar como pertencente a algum desses grupos. Isso é feito durante o preenchimento da inscrição. A diretora de Planejamento da Força de Trabalho do Ministério da Gestão, Maria Aparecida Chagas, fala do impacto da iniciativa.
2: É uma forma, né, da administração pública contribuir para a trajetória formativa dessas pessoas, para auxiliar essas pessoas no mundo do trabalho, para auxiliar essas pessoas a entenderem quais são os códigos, a forma de atuação que é o trabalho.
1: Marcelo Barbosa, da representação estudantil da Coordenação Nacional de Articulação das Comunidades Negras Rurais Quilombolas, argumenta que ter melhores chances de acessar o estágio é fundamental para esses estudantes.
3: Nós vemos uma realidade em que os estudantes precisam sair dos seus territórios para irem para a cidade para fazerem a universidade. E esse auxílio financeiro das bolsas vai ajudar na permanência desses estudantes.
1: Braulina, do povo Baniuá, faz doutorado na Universidade de Brasília e comemorou a reserva de vagas em estágios como uma oportunidade de melhoria profissional para parentes de todas as etnias indígenas.
4: Para que a gente tenha mais parentes qualificados na sua área e que tenham parentes com experiência no estágio em outros lugares. É o primeiro passo de muito sonho que vem e estamos muito felizes.
1: Cerca de 16 mil estudantes fazem estágios na administração pública federal. As oportunidades são para nível médio, ensino técnico, graduação e pós-graduação. Cada órgão divulga os estágios que oferece e tem até o início de setembro deste ano para se adaptar às novas regras de reserva de vagas. Reportagem Carlos Oliveira.
5: Jovens que completam 18 anos em 2026 têm até amanhã, dia 30, para fazer o alistamento militar obrigatório.
0: Quem perder o prazo poderá pagar multa e enfrentar restrições, como impedimento para tirar passaporte, assumir cargo público e participar de concursos.
5: A expectativa é que mais de 1 milhão de jovens participem do processo em todo o país.
0: O procedimento pode ser feito pela internet, no site alistamento.eb.mil.br ou em uma junta do Serviço Militar.
5: E essas foram as notícias do Governo do Brasil.
0: Uma realização da Secretaria de Comunicação Social da Presidência da República.
5: Com produção da empresa Brasil de Comunicação.
0: Fique agora com as notícias do Poder Judiciário e do Congresso Nacional. Boa noite.
5: Uma boa noite e até amanhã.
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8: Supremo Tribunal Federal lança edital para receber propostas sobre a modernização do sistema de justiça. STJ decide que é ilegal a busca na casa do suspeito de um crime baseada apenas no relato de outros réus. Ministério Público Eleitoral aciona governador do Amapá por promoção pessoal na fachada da Secretaria de Educação. Boa noite, eu sou o Arthur Filho. O Supremo Tribunal Federal lançou o edital para receber propostas sobre a modernização do sistema de justiça. Os interessados podem enviar manifestações institucionais sem caráter pessoal, que deverão ser apresentadas por meio de formulário eletrônico até 15 de agosto. Fernanda Porto.
9: As contribuições serão analisadas pelo Grupo de Estudos para a Modernização do Sistema de Justiça, instituído pelo presidente do Supremo Tribunal Federal, o ministro Edson Fachin. As sugestões deverão tratar de temas como simplificação processual, redução da litigiosidade, transformação digital, governança da inteligência artificial, modernização das carreiras e da gestão judiciária, fortalecimento da integridade institucional, transparência pública, proteção dos direitos fundamentais e promoção de maior estabilidade jurídica para o desenvolvimento econômico e social do país. O edital completo pode ser acessado no portal stf.jus.br.
8: Polícia não pode entrar em casa de pessoa suspeita de um crime apenas porque outros suspeitos a acusaram. Para o STJ, esse tipo de informação por si só não é suficiente para justificar a

0: entrada no imóvel. Fátima Ochoa.
1: Um homem foi acusado de tráfico de drogas e condenado juntamente com outras duas pessoas. Pela denúncia durante a abordagem policial, os outros dois réus o apontaram como fornecedor das drogas. Também informaram o endereço dele aos agentes, que foram ao local para realizar o flagrante. O Tribunal de Justiça de Goiás considerou a busca domiciliar legítima, mas a quinta turma do STJ reconheceu a ilegalidade dessa busca e das provas obtidas, e com isso absolveu o réu. Segundo o relator ministro Ribeiro Dantas, o ingresso dos policiais no imóvel deveria ter sido precedido de justa causa que amparasse o flagrante, de mandado judicial ou de consentimento comprovado do morador.
0: Ouvir a população para melhorar os serviços prestados. Esse é o papel da consulta pública realizada pela Justiça do Trabalho. Foram mais de 2.400 participações registradas. Mila Amaral.
2: A pesquisa aconteceu de 25 de maio a 5 de junho em todo o país e ouviu as opiniões e sugestões da população de fóruns e de tribunais trabalhistas. Entre as principais demandas, reduzir processos pendentes e julgar processos com mais de 2 anos foram sugeridos na pesquisa. Além disso, 15% dos participantes concordam que a Justiça do Trabalho deve incentivar a conciliação como forma de resolver conflitos trabalhistas. Os dados coletados também vão servir como base para definir as metas nacionais do Judiciário Trabalhista para 2027.
0: O Ministério Público Eleitoral aciona governador do Amapá por promoção pessoal na fachada da Secretaria de Educação. O órgão pede a retirada imediata dos banners com agradecimentos ao gestor sob pena de aplicação de multa diária de R$50 mil. Vanessa Pereira.
3: Na ação apresentada para a Justiça Eleitoral, o MP aponta a prática de propaganda eleitoral antecipada para o governador Clécio Luiz. De acordo com a apuração, foram espalhados 7 banners com mensagens de agradecimento ao político dentro do prédio da Secretaria de Estado de Educação, em Macapá. A instalação da publicidade no prédio público viola o princípio da impessoalidade, já que não possui caráter educativo nem de orientação social. Além da retirada imediata das peças sob pena de multa diária de R$50 mil, o MP eleitoral pede também que a justiça reconheça a ilegalidade das condutas.
0: 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A você, uma ótima noite.
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1: Eu sou Paula Groba.
2: E eu sou Ricardo Nakaoka.
1: E estes são os destaques de hoje do Jornal do Senado, que começa agora.
2: Após aprovação do Congresso, Receita Federal divulga a primeira lista de devedores contumazes.
1: Senadora quer esclarecimentos sobre impactos da crise do BRB e do Banco Master.
2: Senado analisa estatuto para garantir direitos da população em situação de rua.
1: Boa noite.
2: Boa noite.
1: Nem todo contribuinte com dívidas é considerado devedor contumaz. Essa classificação vale para empresas que acumulam débitos tributários de forma recorrente e como estratégia de negócio.
2: A Receita Federal divulgou a primeira lista com esses contribuintes, prevista no Código de Defesa do Contribuinte, aprovado pelo Senado no início do ano. O primeiro setor a ter os nomes publicados foi o de fumo e tabaco. Mais detalhes com o repórter Douglas Castilho.
3: A lei define como devedor contumaz aquele que acumula dívidas tributárias de forma reiterada, sem justificativa e em valores relevantes. O objetivo é combater a inadimplência estruturada, que é quando as empresas utilizam as chamadas técnicas de planejamento tributário agressivo para burlar o fisco sem violar os regulamentos mais severos, reduzir a concorrência desleal, já que as empresas devedoras conseguem praticar preços mais baixos no mercado, e aumentar a transparência fiscal. Quando da aprovação do projeto que deu origem à lei, o relator senador Efraim Filho, do PL da Paraíba, fez questão de ressaltar que não é qualquer prática que se encaixa no conceito de dívida contumaz, definido de forma bastante objetiva.
4: Separar a contumácia da inadimplência, ou seja, o devedor contumaz é quem faz da sonegação seu modelo de negócio. Jamais uma empresa que está no mercado formal, que gera empregos, que paga também seus impostos, por ter um momento de crise, um período de inadimplência periódico, temporário, ela não se enquadrará de nenhuma forma nesse conceito de contumaz.
3: O senador Isauci Lucas, do PL do Distrito Federal, relembrou que a publicação da lista é apenas uma das medidas dentro do que se chama Código de Defesa do Contribuinte.
5: Além da questão do devedor contumaz, ele de fato inclui no sentido de respeitar a expectativa dos contribuintes, reduzir realmente a litigiosidade, usando inclusive formas alternativas de resolução de conflitos, facilitar o cumprimento das obrigações, reprimir a evasão, fraude, etc. Presumir de boa fé do contribuinte.
3: Antes de incluir qualquer empresa na lista, a Receita deve fazer notificação prévia e conceder 30 dias para regularização ou defesa. Segundo a entidade, novas listas deverão ser apresentadas em julho.
1: O senador astronauta Marcos Pontes, do PL de São Paulo, defendeu investimentos em ciência, tecnologia e infraestrutura para fortalecer a capacidade do Brasil de desenvolver vacinas e responder a futuras emergências sanitárias. Segundo ele, o país precisa adotar uma cultura de prevenção, com um orçamento contínuo para pesquisa, formação de profissionais e manutenção de estruturas estratégicas para reduzir a dependência de outros países em situações de crise. O financiamento da produção de vacinas nacionais foi tema de uma audiência pública na Comissão de Ciência e Tecnologia.
2: O parlamentar também defendeu o acesso da população a informações científicas de qualidade sobre vacinação. Na opinião dele, ninguém deve ser obrigado a se vacinar, mas o conhecimento é fundamental para que as pessoas tomem decisões conscientes e contribuam para a proteção coletiva em momentos de emergência sanitária.
6: Vejo muitas ideias erradas com relação à vacina. Se me perguntar assim, você é a favor a obrigar as pessoas a tomar vacina? Não, não sou a favor de obrigar ninguém a nada. Existem efeitos colaterais? Existem. Então tem que ser muito claro com relação a isso. Mostrar quais são os efeitos colaterais e a pessoa decide se toma ou não aquela vacina. E eu acredito que uma informação bem feita de ciência para as pessoas vão decidir pelo correto, que é tomar a vacina.
1: E a lei que ampliou as ações de combate ao mosquito transmissor da dengue, zika e chikungunya completa 10 anos.
2: Sancionada em junho de 2016, a norma autorizou medidas como mutirões de limpeza, campanhas educativas e visitas a imóveis. A proposta foi debatida e aprovada pelo Senado durante uma das maiores crises sanitárias da década. A reportagem é de Yasmin Rodrigues.
7: Em vigor desde 27 de junho de 2016, a lei que ampliou as ações de combate ao mosquito transmissor da dengue, zika e chikungunya completa 10 anos. Com participação dos senadores, o texto foi debatido em meio à emergência sanitária provocada pelo avanço dessas doenças. Na votação da proposta, o senador Humberto Costa, do PT de Pernambuco, que atuou como relator da medida, destacou a importância de fortalecer a vigilância.
0: Sem dúvida, esse é o problema de saúde pública mais crítico, não somente do Brasil, mas hoje em termos mundiais. Então, acho que deve ser um esforço de toda a sociedade nesse momento. Eu que já tive a oportunidade de ser ministro da Saúde, que tem um projeto de lei com esse mesmo conteúdo, eu creio que é uma decisão correta. Como acho também que o Congresso estará inteiramente aberto e suscetível a garantir os recursos orçamentários necessários para que o combate ao Aedes aegypti se faça da melhor maneira possível.
7: A legislação autorizou a União, estados e municípios a adotarem medidas excepcionais e também trouxe mudanças importantes no amparo social às famílias afetadas pelo surto de Zika. 10 anos depois, a legislação segue como base para ações emergenciais de vigilância em saúde e é considerado um marco na resposta institucional à crise sanitária de 2016.
1: O secretário de Economia do Distrito Federal deve ser convidado a explicar na Comissão de Assuntos Econômicos os impactos da crise envolvendo o BRB e o Banco Master.
2: O pedido é da senadora Damares Alves, que quer esclarecimentos sobre as garantias oferecidas pelo GDF e os possíveis reflexos nas contas públicas. Repórter Marcela Cunha.
8: O secretário de Economia do Distrito Federal, Valdivino José de Oliveira, deve comparecer à Comissão de Assuntos Econômicos para falar sobre os impactos da crise envolvendo o BRB e o Banco Master nas contas públicas.

0: públicas do Distrito Federal. O pedido foi feito pela senadora Damares Alves, do Republicanos do Distrito Federal, que afirmou que parte das dúvidas levantadas pelos senadores depende de explicações do governo distrital.
1: As garantias que o GDF está dando para esse grande acordo aí, essa grande reconstrução, reestruturação do banco, que nós temos que ouvir o secretário de Economia do DF.
0: O requerimento cita dúvidas sobre garantias oferecidas pelo governo local, uso de ativos públicos, compromissos assumidos pelo GDF e possíveis reflexos fiscais, orçamentários e patrimoniais do acordo homologado pelo Supremo Tribunal Federal. Damares quer saber se a operação pode afetar a capacidade de investimento do Distrito Federal, a execução de políticas públicas, concursos, nomeações e as contas das próximas administrações.
2: O Ministério da Saúde criou uma política nacional para adaptar o atendimento do SUS à realidade da população em situação de rua.
3: O tema também é acompanhado pelo Senado, que analisa um projeto para criar o Estatuto da População em Situação de Rua. Repórter Henrique Nascimento.
4: O SUS terá novas diretrizes para atender pessoas em situação de rua. O Ministério da Saúde instituiu uma política nacional para ampliar o acesso dessa população à atenção básica. Para quem vive essa realidade, o acesso ao cuidado pode fazer diferença no momento em que vínculos familiares, emprego e moradia já foram perdidos. Rogério Barba passou anos em situação de rua e hoje ajuda no acolhimento de outras pessoas em Brasília.
5: E aí eu me envolvi com o álcool, eu conheci o crack em 1989. E o crack fez, apesar de eu não ter parente, eu tinha muitos amigos bons. Só que o crack fez e o álcool fez eu perder os vínculos.
4: O tema também é discutido no Senado. Um projeto quer criar o Estatuto da População em Situação de Rua e prevê direitos básicos como acesso à alimentação gratuita, água potável, itens de higiene e banheiros públicos. Autor da proposta, o senador Randolfe Rodrigues, do PT do Amapá, defende que o poder público atue tanto no acolhimento quanto no combate à violência contra quem vive nas ruas.
6: O poder público tem que tomar as medidas necessárias para dar guarida e para acolher as pessoas de rua e, ao mesmo tempo, criminalizar aqueles que detestam pobres, aqueles que ofendem e atacam os pobres.
4: O projeto que cria o Estatuto da População em Situação de Rua está em análise na Comissão de Constituição e Justiça.
3: Com edição de Paula Groba e trabalhos técnicos de João Lira, o Jornal do Senado fica por aqui. Acompanhe agora as notícias da Câmara dos Deputados. Boa noite.
2: Boa noite e até amanhã.

0: Novas regras para blindagem de teto solar de veículos.
1: Deputados determinam a apresentação de antecedente criminal de noivos.
0: Proposta autoriza auxílio para contenção de agressor de mulher em voo.
1: Projeto em análise define ações integradas para evitar quedas de idosos.
0: Boa noite. Avança na Câmara projeto que cria uma política integrada para prevenir quedas de pessoas idosas. Quem tem as informações é a repórter Sofia Peçanha.
2: As quedas estão entre as 10 condições de saúde que mais levam à incapacidade funcional, segundo o estudo longitudinal da saúde dos idosos brasileiros. Visando a saúde e o bem-estar da pessoa idosa, a Comissão de Saúde aprovou o projeto que cria a Política Nacional de Prevenção de Quedas entre Pessoas Idosas. O principal objetivo é reduzir o número de quedas, suas consequências físicas, psicológicas e emocionais, além de promover o envelhecimento ativo e saudável da população idosa. Um dos autores da proposta, o deputado Luiz Couto, do PT da Paraíba, salientou que atualmente o Brasil não possui uma política nacional voltada para a prevenção de quedas. E com isso, a nova política visa atender essa demanda, proporcionando diretrizes e cooperação intersetorial nas áreas de saúde, assistência social, urbanismo e transporte, por exemplo. O projeto propõe ações amplas, como programas de exercícios físicos específicos que fortalecem o equilíbrio e a mobilidade, melhorias na infraestrutura urbana e nos ambientes residenciais, campanhas educativas sobre a importância da prevenção de quedas e a capacitação de profissionais de saúde e cuidadores. O deputado Alan Garcês, do PP do Maranhão, relator na comissão, ressaltou que a proposta não apenas reforça uma questão de saúde pública no Brasil e no mundo, mas também reduz os impactos financeiros para o sistema de saúde.
3: Pois se trata de inovação legislativa necessária e essencial para as pessoas idosas. Além do mais, medidas preventivas de saúde sempre economizam recursos financeiros ao Estado, pois ao evitar a queda haverá certamente redução dos gastos de recursos públicos com cirurgias e procedimentos médicos invasivos.
2: Agora, o projeto que cria a Política Nacional de Prevenção de Quedas entre Pessoas Idosas será analisado pelas Comissões de Finanças e Tributação e Constituição e Justiça. Da Rádio Câmara de Brasília, Sofia Peçanha.
4: Previdência.
1: Câmara analisa a proposta de aposentadoria para policial com invalidez permanente. O repórter José Carlos Oliveira nos conta mais detalhes.
5: A Câmara dos Deputados analisa o projeto de lei que define casos específicos de invalidez permanente que deverão garantir a aposentadoria ou pagamento de seguro a profissionais de segurança pública que sofrerem acidentes em serviço. Entre as hipóteses que impedem o exercício da atividade estão cegueira, paraplegia, tetraplegia e amputação de braço ou perna. A aposentadoria ou seguro seriam válidos para policiais federais, civis, militares e penais, bombeiros militares e guardas municipais. A proposta partiu do deputado Bibo Nunes, do PL do Rio Grande do Sul, e foi aprovada na Comissão de Relações Exteriores, onde o relator, deputado Sargento Faur, do Paraná, incluiu os policiais legislativos entre os beneficiados. A intenção, segundo Faur, é proteger todos os operadores da segurança pública.
6: Importante para dar uma segurança jurídico-financeira para policiais, operadores de segurança pública, né, que arriscam diariamente suas vidas em acompanhamentos táticos, em confrontos, e eles precisam de uma segurança tanto para o policial que sofrer sequelas graves, como principalmente para familiares, né, que porventura perdem os seus entes aí em confronto.
5: A proposta de casos específicos para a aposentadoria de policial com invalidez permanente ainda será analisada nas comissões de segurança pública, de previdência, de finanças e tributação e de Constituição e Justiça. Da Rádio Câmara de Brasília, José Carlos Oliveira.
4: Segurança Pública.
0: Câmara aprova que a ANAC requisite auxílio para deter agressor de mulher durante voo. A repórter Mônica Tati explica a proposta.
7: A ANAC, a Agência Nacional de Aviação Civil, poderá ser autorizada a requisitar força policial para deter agressor de mulher em aviões. O projeto foi aprovado em todas as comissões da Câmara e está sendo apreciado agora pelo Senado Federal. A legislação já prevê que a ANAC adote medidas necessárias para a segurança de pessoas e bens no transporte aéreo. No entanto, a proposta amplia as competências legais da agência no caso específico de agressão contra as mulheres. A relatora na Comissão de Viação e Transportes, a deputada Rosana Valle, do PL de São Paulo, explica que a proposta é importante para garantir mais clareza à lei e permitir que situações de assédio não se tornem mais graves.
8: Dentro de um avião não há para onde a vítima ir. É um ambiente fechado, um ambiente com alta vulnerabilidade. Portanto, o projeto garante uma resposta rápida, um respaldo legal para conter qualquer situação de violência, especialmente contra as mulheres. E por que destacar a proteção da mulher? Porque casos de assédio e agressão em transporte público, por exemplo, ainda acontecem de maneira costumeira e uma posição de vulnerabilidade para a mulher.
7: Rosana Valle acrescenta que o projeto não cria novas punições, mas garante a intervenção rápida, a proteção da vítima e a segurança dos passageiros e da tripulação. O projeto que autoriza a ANAC a requisitar força policial para deter agressor de mulher em aviões aguarda a votação no Senado. Se for aprovado, segue para a sanção presidencial. Da Rádio Câmara de Brasília, Mônica Tati.
4: Meio Ambiente.
1: Comissões da Câmara analisam projeto que obriga unidades de conservação a garantirem o acesso a idosos, pessoas com deficiência ou com mobilidade reduzida. Quem traz os detalhes é a repórter Júlia Lopes.
9: Com o objetivo de facilitar o acesso a todos em unidades de conservação da natureza, como parques e florestas nacionais, a Comissão de Meio Ambiente e Desenvolvimento Sustentável da Câmara dos Deputados aprovou o projeto que obriga esses espaços a adotarem medidas de acessibilidade para pessoas com deficiência, com mobilidade reduzida ou idosos. Entre as medidas previstas,

0: Então, a instalação de rampas, corrimão, trilhas adaptadas, sinalização adequada, transporte interno e também a formação de pessoal capacitado. O texto também determina a criação do plano de acessibilidade, que deverá ser elaborado pelo órgão gestor da unidade de conservação com a especificação das estruturas e adaptações a serem implementadas, os prazos de instalação e a identificação de eventuais incompatibilidades entre o plano de manejo e a implementação das medidas de acessibilidade e inclusão. O relator da proposta, deputado Chico Alencar, do PSOL do Rio de Janeiro, defendeu que o projeto se adequa à realidade das unidades de conservação e explicou como se dará a sua implementação.
1: Estabelecendo, inclusive, um prazo de 180 dias para essa adequação dessas unidades à presença, participação dessas pessoas que tenham essas limitações. É interessante que a gente estabeleceu também etapas para essa implementação, a fim de que a lei desça do papel para a vida real, seja de fato efetivada.
0: Atualmente, segundo o Instituto Chico Mendes de Conservação da Biodiversidade, órgão responsável por fiscalizar e gerir as unidades de conservação federais, o Parque Nacional da Chapada dos Veadeiros, o Parque Nacional da Tijuca, o Parque Nacional Marinho de Fernando de Noronha e o Parque Nacional do Iguaçu são alguns dos locais que já contam com adaptações para receber visitantes com mobilidade reduzida. A exclusão ou limitação de acesso a esses ambientes compromete não apenas a Lei Brasileira de Inclusão da Pessoa com Deficiência, como também contraria a função socioambiental dos espaços naturais. O novo texto introduziu a terminologia usada pela legislação ambiental e de acessibilidade e segue agora para análise na Comissão de Finanças e Tributação. Da Rádio Câmara de Brasília, Júlia Lopes.
2: Comissões. Câmara analisa projetos para restringir fogos de artifício e exigir informação de ruído nas embalagens. A repórter Daniele Lessa nos conta como estão as propostas.
3: Alguns estados e municípios já regulamentaram o uso de fogos de artifício. No estado de São Paulo, uma lei de 2021 proibiu a queima, a soltura e o comércio de fogos de estampido. Já na cidade do Rio de Janeiro, a Câmara Municipal também aprovou norma que restringe fogos com poluição sonora acima de um limite de decibéis. No Congresso, existem vários projetos de lei em tramitação para criar uma regra federal. Na Câmara, um dos textos mais avançados é uma proposta que reúne uma série de projetos e está pronta para entrar na pauta da Comissão de Constituição e Justiça. A ideia central é impedir fogos de grande estampido, como resume o relator, deputado Valdemar Oliveira, do Avante de Pernambuco.
4: Ele não quer proibir os fogos de artifício, apenas aqueles de grande estampido que causem mal, né, que façam uma grande poluição sonora, principalmente aos autistas, aos idosos, aos enfermos, as crianças, as gestantes.
3: Outro projeto quer obrigar que embalagens e, quando possível, que os próprios artefatos informem o nível de ruído em decibéis. Hoje a proposta aguarda aparecer na Comissão de Indústria, Comércio e Serviços. E o autor, deputado Bruno Gannen, do Podemos de São Paulo, argumenta que a padronização pode dar mais eficácia às regras.
5: Hoje está regionalizado, né? Alguns estados evoluíram, outros não nesse tema. E o que a gente quer é que o Brasil como um todo entenda o quanto fogos de estampido ele é prejudicial para os animais, e isso acaba significando mortes, acidentes. Tem registros de animais que, por total desespero com fogos de estampido, provocaram acidentes fatais de trânsito.
3: Enquanto para muitos os fogos de artifício fazem parte da tradição de festas populares, viradas de ano e comemorações esportivas, para outras pessoas o barulho pode causar sofrimento, estresse e até acidentes, especialmente entre crianças, idosos, pessoas com autismo e animais. O debate sobre como equilibrar celebração e bem-estar tem ganhado espaço entre os parlamentares. Da Rádio Câmara de Brasília, Daniele Lessa.
6: Transportes. Comissão aprova regras para blindagem de teto solar de veículos. Saiba mais informações na reportagem de Maria Neves.
7: A Comissão de Segurança Pública da Câmara dos Deputados aprovou o projeto do deputado Flávio Nogueira, do PT do Piauí, que estabelece regras para blindagem de tetos solares em veículos. Pelo texto, a blindagem deve ocorrer obrigatoriamente com uma peça única e fixa. O teto não poderá ter mecanismo de abertura ou deslizamento. O objetivo da medida é evitar pontos de vulnerabilidade na estrutura do automóvel. O nível de proteção balística do teto também deverá ser o mesmo das outras partes do veículo. Como explica o relator, deputado general Pazuello, do PL do Rio de Janeiro, a proposta ainda exige a troca dos vidros do veículo sempre que houver danos na blindagem.
8: Uma das coisas do projeto é proibir a reutilização a partir apenas da parte da recuperação estética dos vidros. Não é mais blindado, perde o grau de blindagem. A outra é com relação à normatização da blindagem do teto solar. Então o teto solar às vezes não vem blindado e às vezes fazem uma blindagem com diferença de capacidade de proteção. Essa norma ela garante que o teto solar blindado deva seguir a mesma blindagem do restante da viatura. E que, por orientações técnicas, esse teto seja fixo, não seja móvel. Tenha lá a luminosidade, tenha a transparência, mas ele é fixo.
7: O texto aprovado também autoriza a blindagem parcial de veículos, tanto para uso particular quanto oficial. Essa modalidade permite proteger apenas partes da carroceria ou dos vidros e pode ter custo menor. Nesse caso, o documento do carro deverá informar quais partes estão protegidas. A blindagem de veículos no Brasil é controlada principalmente pelo Exército. Dentre as normas de segurança previstas, está a exigência de que o nível de proteção balística seja uniforme em todas as partes do automóvel. O Código de Trânsito Brasileiro, por sua vez, determina que, no caso de blindagem, o poder público não pode exigir documento ou autorização adicional para registro ou licenciamento no órgão de trânsito. Antes da Comissão de Segurança Pública, o projeto foi rejeitado na Comissão de Viação e Transportes. Agora ele segue para a Comissão de Constituição e Justiça e ainda terá de ser votado pelo plenário. Da Rádio Câmara de Brasília, Maria Neves.
9: Desenvolvimento Regional.
2: Comissão aprova projeto que cria estruturas municipais para ajuda em desastres. A reportagem é de Luiz Cláudio Canuto.
10: A Comissão de Integração Nacional e Desenvolvimento Regional aprovou o projeto de lei que estabelece a criação, pelos municípios, de estruturas específicas para lidar com situações de emergência e desastres. Pela proposta, os centros de operações seriam implementados com apoio do Estado e conforme o grau de risco de cada localidade. O texto aprovado é a versão do relator, deputado Benes Leocádio, do União do Rio Grande do Norte, ao projeto do deputado Júlio Lopes, do PP do Rio de Janeiro, que foi apresentado em 2024. O deputado acredita que a medida reduz as consequências na vida das famílias.
11: A grande maioria dos municípios do país já tem suas comissões de defesa civil, já tem suas estruturas nas suas diversas secretarias e estrutura de políticas públicas em cada território local, mas essa intenção do centro de operações de cidade é reunir nessa estrutura todas as condições que já disponham em cada município e aí sirva de instrumento para agilizar, junto aos demais órgãos, a Comissão de Defesa Civil Nacional, dentro do Ministério da Integração, a questão da burocracia existente no tocante à decretação de estado de calamidade pública para facilitar a liberação de recursos. E eu acho que esse centro de operações facilita muito mais como um arregimentador de soluções que venham realmente dar resposta com a maior brevidade possível.
10: Desde 2012, motivado por enchentes e secas na primeira década do século XXI, o então governo Lula sancionou uma lei com a Política Nacional de Proteção e Defesa Civil. Segundo o texto, os municípios deveriam coordenar as ações com estados que originariam os planos, deveriam estar prontos nos primeiros 18 meses após a publicação da lei e atualizados a cada 3 anos. O relator do projeto aprovado na Câmara propôs que a instalação e a manutenção operação, dos centros de operação, sejam realizados com apoio dos estados e orientados conforme o nível de risco de cada município. A proposta ainda vai ser analisada pela Comissão de Constituição e Justiça antes de seguir para o Senado. Da Rádio Câmara de Brasília, Luiz Cláudio Cano.

0: aprova a obrigação para noivos apresentarem antecedentes criminais. A repórter Silvia Munhato tem mais detalhes.
1: A Comissão de Constituição e Justiça da Câmara aprovou o projeto que inclui a certidão de antecedentes criminais e a certidão judicial civil e criminal como documentos obrigatórios na habilitação para o casamento. O relator, deputado capitão Alberto Neto, do PL do Amazonas, explicou que a existência de antecedentes não vai impedir o casamento, mas diz que é importante para a mulher ter mais informações diante do total de feminicídios no país.
2: Imagina, se ele tem um passado de violência contra a mulher vai decidir se vai querer casar ou não, sabendo daquela informação. Não vai impedir, mas vai ser obrigatório ele apresentar esses documentos, assim como ele apresenta na hora do concurso público, ele vai apresentar também na hora de casar.
1: O texto aprovado prevê que ambos os noivos deverão ter ciência do conteúdo das certidões. O projeto que prevê a apresentação de certidão de antecedentes criminais e a certidão judicial civil e criminal na habilitação para casamentos deve seguir agora para o Senado. Da Rádio Câmara de Brasília, Silvio Minhato.
3: Termina agora o Jornal Câmara dos Deputados, produzido pela Rádio Câmara, com trabalhos técnicos de Wellington Teles e a apresentação de Luciana Vieira e Val Monteiro. Boa noite.
0: Boa noite. Você fica agora com as notícias do Tribunal de Contas da União.
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5: O Tribunal de Contas da União avaliou o programa Agora Tem Especialistas, do Ministério da Saúde. A iniciativa busca ampliar o acesso da população a consultas, exames e cirurgias com especialistas pelo SUS, o Sistema Único de Saúde. O principal ponto analisado foi a estrutura para reduzir a espera por consultas, exames e outros atendimentos. A auditoria apontou que falta integração e eficiência nos sistemas de tecnologia que deveriam gerenciar as filas e os recursos
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3: 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Segundamos aqui na Colonial. Ótima semana, boa segunda-feira pra você que tá aqui na 104.7. Já chegamos na noite de segunda-feira com tudo, hein? Eu sou Gabriel Ribeiro. Tamo junto a partir de agora, do dia 29 de junho até a meia-noite.
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3: Colonial FM. Boa noite pra você que tá

E a gente não fala dois dias, é daqui um dia, né? É, o mês de julho, de junho vai só até o dia 30. Só até amanhã, terça-feira. Então na quarta-feira já estaremos no dia 1º de julho. Mais da metade do ano já foi. Então faz favor pra mim. Esquece um pouquinho a correria de hoje. Aumenta o som do seu rádio aí e deixa a Colonial FM te fazer companhia. Eu sou Gabriel Ribeiro, vamos lá até meia-noite com música boa, boas histórias, umas resenhas da vida e aquele clima gostoso que quem conversa sem pressa tem, né? Bom demais. Vambora! Semana tá só começando e pode começar sorrindo no seu final de segunda-feira. Chapuzei, a Bar Song é a primeira de hoje. 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

0: distância, né? Às vezes a gente fala assim, ah, é logo ali. Pode preparar o combustível, porque existe uma boa chance de ser uns 15 quilômetros. É logo ali, tá bom. E eu volto rapidinho. Essa aqui é sem conversa fiada, tá? É logo ali, eu já volto de repente pra trazer mais música na Colonial. Boa noite, segunda-feira.
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0: 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E a hora? Colonial, 8:21. Boa noite.

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0: Rodolfo na Colônia. Hoje não, segunda-feira. Menos é mais também com Tarde Demais e Magia. Bom fim de noite, gente. A gente que tá aqui aproveitando o fim de noite de domingo, você que tá em casa, no seu trabalho, viajando, dando carona pra Colonial. Obrigado pela audiência aí, tá? Tá na cidade, tá na zona rural, aonde você estiver, receba o abraço aqui do Gabriel Ribeiro e bom fim de noite de segunda-feira. Já, já, tem mais música aqui na sua Colonial FM.
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0: De volta, agora tem Wesley Safadão e Rei Vaqueiro. 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

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Agora tem Danilo e Davi. Não mexe nas minhas gavetas. Na colonial.

0: Colonial 104.7, Tiaguinho, a patricinha do olho azul com o corpo nu. Também teve Danilo e Davi, não mexe nas minhas gavetas, viu? Tem umas coisas guardadas lá que ninguém pode saber não, né? Aliás, falei coisa guardada hoje, tava vindo aqui pra rádio trabalhar, peguei é tipo um casaco mais velho que eu tinha lá pra vir, tá meio frio, né? Não usava desde o ano passado, eu acho. Quando eu soquei a mão no bolso, achei lá. Vintão, 20 reais. Isso é minha sorte, não. É investimento de longo prazo, né? Não rendeu nada, acho que desvalorizou os 20 reais aí no bolso. Tem um ano que tava lá dentro, mas tá bom. É sinal que a blusa ficou bastante tempo no armário também. O fedor? Nossa senhora! Ó, depois do intervalo, mais música. 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